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1: 21 horas mais 36 minutinhos. Foi aí o som da Toni Braxton, Unbreak My Heart. Uma das músicas mais apaixonadas e apaixonantes do mundo, né? Essa aqui com certeza embalou o amor de muita gente. 21h36. Eu vou para um rápido intervalo por aqui. Os apoiadores culturais. Na sequência, né? Na sequência eu volto. Tem muita música pra rodar por aqui. Tem muita música romântica pra você.

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1: 9:39.

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1: Legal, legal. 21h58. Foi o som da Suzy 4. I Feel Can't Give Me Love. Antes teve Amado Batista, Se Não For Por Amor. Alexandre Pires, Necessidade. Scorpions, Under the Same Sun. Abriu todas por aqui, tá bom? Olha, são 21h58. O Agito 106 desta quarta-feira, dia 10 de junho de 2026. Vai ficando por aqui. Desejando a todos uma ótima noite, uma noite abençoada de descanso e uma excelente quinta-feira para vocês, tá bom? Eu volto amanhã a partir das 20 horas com o Agito 106 TBT. Amanhã é dia de matar a saudade, amanhã é dia de TBT por aqui, tá bom? Obrigado pela sua companhia, obrigado a todos que estiveram junto comigo. Vem por aí o programa Sertanejo Bom Demais, né? Vem chegando no seu rádio e a gente se encontra amanhã a partir das 20 horas. Beijos no seu coração, muito amor, muita paz, muita saúde. É o que deseja este humilde locutor. Vou deixar mais uma música rodando por aqui, mais uma para você se apaixonar com The Calling. O Wherever You Will. Meu inglês está em dia. Boa noite! Até amanhã!

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2: 10 e 3.
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4: Dez e dez.
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3: 10:28.

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2: Dez e 54.

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1: Onze e 32.

Um dia, numa rua da estrada, eu vi um velhinho sentado na calçada com uma cuia de esmola e uma viola na mão. O povo parou para ouvir. Ele agradeceu as moedas e cantou essa música, que contava uma história que era mais ou menos assim.

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2: 11:56.

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4: Meia-noite e 16.

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Durante a chuva, não deixe crianças brincando na enxurrada ou nas águas dos córregos, pois elas podem ser levadas pela correnteza ou contaminar-se, contraindo graves doenças, como hepatite e leptospirose. Meia-noite e 37.

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2: Uma hora.

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4: 1:21.
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2: 1:39.

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3: Duas e dois.

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4: 2:23.
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4: 3:26.

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1: 3:45.
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3: Quatro e cinco.

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5: Quatro e vinte e oito.

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3: 4:47.

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4: Cinco e sete.

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3: Cinco e 27.
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4: Nina, bom dia, pro mundo, beleza? Vai chegando, já tá na mesa o cafezinho, chimarrão, eita! Que bosta que ontem não deu certo os negócios lá do compadre. Pois é, compadre disse que ia resolver o problema e não resolveu. Nessa hora fico pensando aqui, mas eu. Será que podemos resolver esse problema de vez? Acaba com essa encheção de saco, eco. Um dia pra você que nunca comeu salame, é bom que é uma maravilha, eco. Daí dentro das principais atividades das músicas bem feitinhas, nós vamos trazer as coisinhas mais queridinhas pra você hoje, porque hoje é dia 11, é? Dia 11 me lembra muita coisa. As duas torres gêmeas, por exemplo.
5: Fantasmas! Salsicha! Para, salsicha!
4: Viu? Você que gosta de salsicha, podemos ter um salsichão de primeira, de segunda, de terceira e de quarta. O importante é que ninguém passe fome, certo? Pronto! Aí acordaram Gernardo era um cabra muito esperto, sacolão, punha sempre o dedo no cuzão. Eita, para, alemão, cadê o pi, precisamos do pipi, é?
5: Ai, esqueci que tinha que fazer xixi, para.
4: Gente, um abraço também, bom dia pros véi, pras véias, porque nós estamos aqui, ó, brincando de orelha seca, que nós não somos nada nesse mundo. Nós, de repente, descobrimos que cada fantasia que você tem quando você deita na cama é assim que se ama, dando um picão. Eita! Bom dia pra você, ligadinho aqui na Anauim. Estamos no ar, tá bom? Uma valsinha gostosa pra dançar. Pelo menos dança com os dedinhos do pé lá, ó. Um pra um lado, agora pro outro, dois pro lado. Bom dia. Você é ligadinho aqui e o programa tá entrando no ar, porque é assim que a gente te faz pensar.
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4: E de repente, naquele santinho canto do quarto, tava o pinico cheio de bosta. Eita, para, alemão! Vamos brincando até acordar. Se não acordar hoje, eu dou uma puxada de orelha. Falando alguém que caiu na minha teia, não, porque eu não peco mais. Basta tu abrir o coração e o bolso, rapaz, aí tu tem tudo que tu quiser. Até dois melãozinhos, uma rachadinha. Eita, nós. Sim, hoje brincando de fazer discurso honoro do Cid, diz que gosta do programa do alemão. E a gente tá aqui também, o Cid, a Marga, eco. O Dona Juvenita do Ladinho, também o Enzo, a Dona Elvira. Esqueci do nome da outra, a Dona Tere, o vizinho, tá aí os outros vizinhos do lado. E mais outro lá no fundo, outro que tá pra trás um pouco. Tá pra trás.
3: pra você que tá pra frente aqui, o nosso programa é assim, ó. Ai, ai, ai, ai, ai, sem dor de dente, tá bom? Para os olhos da morena, guardei a minha boca pequena. Eita, mas em você. 6:04, bom dia, alô, eu tô aqui, ó, no Mato Grosso nada.
6: Um rancho singelo e o sonho mais belo que habita.

0: Pra você que acordou meio de lado, assim, com dor no sargado, lembre-se que você ainda tem o doce. Eita, nós, né? Falando em doce e salgado, cada figura que parece e se acha um homem de verdade é viado. Eita, nós. Gente, aqui tu viu que nós não tem preconceito, nós fala abertamente, né? E é assim que a gente tá permanente, de segunda a sexta, das 6 às 8 da manhã, aqui pela Nauim FM, você acorda ouvindo essas besteirinhas, né? Porque tem gente que fez besteira a noite inteira. E aí agora acorda cedinho, diz, vamos dar uma risadinha, vamos. Ele dá uma gozadinha, para. Ô, gente, vamos marcar a presença ali no Zóio da Ponte, ali, porque tem gente no desmonte.
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0: E não te bobeie, eu vou falar por cima do guri, porque é assim que eu aprendi a fazer xixi. Eita, fazendo nas carças, primeiramente. Vamos nessa. Te gosta? Buena música, aos 6:10. Bom dia outra vez, vivo!

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1: Se cada dia que tu disser pra tua mulher que tu quer e o bicho não fica de pé, tem uns remedinho aí que eu vou te dar umas contas. O azulzinho, por exemplo. Estou ouvindo o programa do alemão, a Blue, só me fartava, né? Eu virar o azulzinho da cidade. Diz que os bichos estão de pé às 5h50. Os bichos tudo de pé pra ouvir o programa, pra ver o que ele vai falar. Será que é o banda boca? O xalalá, lalalá. Beicinho pra mim é assim, ó. Quando eu fico de beicinho, vou fazer o quê? Eu fico de beicinho. Vai dizer que tu não fica de beicinho? É, tem gente que fica com a boca toda. Hein?
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1: Me chame Cristiano Azevedo, porque não existe. Existe sim. A shot da saudade matou. Vamos matar a felicidade aí da nossa cidade, tá bom? Ei, 6h15. Acorda, Juvenal! Alô, Dona Maria! Acorda, cria! Fiado!

0: de banda em banda, tava eu lá com a ciranda, ciranda de pedra. Pronto, você vai fazendo as rodinhas, cuidado pra não perder. É, pronto, cuidado pra não perder a rodinha. Gente, eu tinha que ter, né? Eu conto uma coisinha engraçada e eu boto uma risada por baixo. Quem tem que rir é você. Ah, aquela risada é... Quer dizer, ela chama, ela atrai que você ria também, né? É, as televisão gostam muito disso, os programas, todos os programas gostam. Tem um que é mais pró-instituto do que o outro, né? Pró-instituto, eu não tô falando prostituto, eu tô falando pró-instituto. Mais que nós, mas nós corre de atrás como assim, ó, bem devagar, tipo baiano. Eita, nós. Que nada, um abraço pros baianos todos que estão ouvindo aí. Eu sei que vocês vieram pra trabalhar, tamo junto. 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
0: Esse é o nosso telefone, que é o nosso WhatsApp, 988-22-3529. Se tu tiver qualquer reclamação, qualquer coisa, seja pra ele, pra ela, pro João, pro Pedro, pra Mariquinha, pra Vespertina, a dona raiz do nosso coração, que é aqui, Sudoestina, bom dia! Eita! 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Aí, ó, já tem mais um saindo, ó, que maravilha. Claudito, esse é baguala da estrada. Sorta o buzinão aí no ouvido da mulher, vamos ver se ela vai gostar de ver o bicho de pé. Eita, nós! Gente, a gente faz por necessidade, pra te ver feliz. Eu quero que tu chegue no teu trabalho rindo e não chorando, dizendo, ai, mataram 18, mas viu a minha... Para! Meu Deus do céu, né? 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Oh, bom dia, família. Alô, Gauchinho. Eita, tá acordado já? Não, ele falou que acorda 6h30. Agora 6h26. Capaz de ter acordado já. Pra você que tá acordando com a gente aqui, o nosso programa é de segunda a sexta, das 6 da manhã às 8. Começamos com o Café Tropeiro, que é só gaúcho. Eita, é o bom da música gaúcha. E também depois temos o sertanejo, que a gente invoca até os desejos das flores. 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Bom dia, alô, você, família Wesley, eita, nós. Alô, Márcio, alô, equipe toda, aí tamo junto. 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

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A dona gosta também, por isso que estamos aqui, ó. Aposta na gente, assim é a verdade dita. 6h31, continuamos aqui nas milongas, Eita, no carpido nós estamos sempre unidos. Alô, você, 6h31, acorda, freguês, acorda, cliente, ouvinte, bom dia.

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1: E na corrida do cavalo ontem disse que perdeu uns 10 talos. Eita, nós, né? Falando no estalo, quem dá tiro pra cima, cuidado, dá bem pra cima, mas bem retinho, que quando voltar a bala cai bem na tua cabeça. Para com isso, gente. Ah, vamos pecar então, né? Pronto, o cara assim, ó. Ou eu dou tiro, eu vou pecar. Pronto. Deus do céu, gente. É cada um com cada ideia. Brincando de... Eu já ia falar uma besteira pra rimar com a teteia. Ah, para, gente. Não te largue dos comprimidos, porque é isso que te deixa vivo, tá bom? É isso que eu te falo. Melhor fazer tratamento, pronto, aí. E se precisar o contínuo, pronto, vai fazer o quê, né? Mas o que mantém vivo a gente? Remédio é que mantém vivo o ser humano, tá bom? Você que tá aí, ó, esperando pela copa de porco, eita, copa de porco. Claro, a copa não é feita da carne de porco. Pronto, gente. Ah, tu tá falando... Ah, tu achou que eu não ia falar da Copa do Imundo. A Copa do Imundo é mais ou menos assim. Já falei que quem gosta de mim, ouve a Ana Winheco. Gente, é isso aí. E que seja o que o diabão quiser. Porque o dia ruim ninguém quer, né? Dia ruim, por exemplo, se o Brasil perde, é dia ruim. Eu já acho diabão, né? É verdade. E quando você acha o dia bom, eu acho o dia ruim. Então é assim que funciona. Cada qual com a sua agulha, enfia, tira o bicho de pé. Mas primeiro, faz uma salmourinha pra amolecer a pele, a carne. Eita, seu bosta. Tamo aí pela Anauin FM, dia 11 hoje, ó, gente. Já tamo quase na metade do ano. É, metade. Se brinca, se fala, se parla, se aconselha, se dá tapa na orelha, mas é assim que a gente vai amando a vida, ó. Seis horas 37 minutos, não se mete, deixa que daqui eu abro a boca. Eita.

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3: Eita, programinho bom.
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Vamos marcando o passito, porque hoje eu tô mais unido do que nunca. Hoje nós vamos ver as pelancas, é a verdade, né? Falando em pelanca, meu Deus! E o que que importa pelanca? O negócio é dar o tesão. Alemão, é assim que você faz, com a mão, com a mão. Alô,

0: para você gosta daquela batata doce. Tem uns que preferem calda, mas o veterano raiz é assadita no fogão ou no fogo. Milho verde também. Tem gente que gosta na aguinha, molhadinho, porque daí o sabor, pra gente para, seguro o veterano falando, é complicado, né? Não tenho tanta tradição em usar o sabugo, não. Eita. Lembra que antigamente era o sabugo, né? Hoje tem uns papelzinhos com folha tripla. Está findando o meu tempo, a tarde encerra mais cedo. Meu mundo ficou pequeno e eu sou menor do que penso. O bagual tá mais ligeiro, o braço fraqueja às vezes. Demoro mais do que quero, mas alço a perna sem medo. E a língua também, viu, gente? É assim que você faz, neném, ó. Ouvindo o alemão do... Eita, nós!
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0: Eita, programinho bom. No ricochete da bala, lá se foi mais um colete. Ai, ai, ai, ai. Perfurou, é, perfurou. Nossa, é mais um. Quantos hoje bateram as botas antes de entrar em casa limpa?

0: acordei meio desgovernado. 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
1: Eita, gente, para. Cada uma que eu ouço por aí, se eu fosse contar tudo que os guri contam pra mim, acho que eu já não tava mais no rádio. Lá por trás daquela cerca tem um pé de araçá. Toda vez que eu olho pra ele, dá vontade de mijar ele. Ô gente, segura os guri, segura os guri, que se eles se bobear, eles começam a falar enredo, samba gostoso, ai, vem pra cá, vem pra lá, chama, puxa, baixa, dá uma reboladinha. Eita, mas, hein? Tem gente que quando bebe, gente, faz até o que o Ivan Taborda não conseguia. É verdade. Pra você que gosta daquela tragédia, então desligue esse programa aqui. Vai lá pros outros lados. Aqueles que tu tava acostumado agora quer ficar por aqui. É melhor ficar por aqui mesmo. Não vou falar nem a temperatura, mas o macho vinha. O macho vinha, e quando o macho vinha, a bicha ficava louca. O macho vinha, gente. Eu tô falando de uma chuvinha boa aí, ó. Agora deu uma engrossada. Quem tá indo pro colégio, pro trabalho, dali de guarda-chuva, sombrinha, umbrella. Alô, você e aquela capa nela, é isso mesmo, né? Porque às vezes a chuva vem de lado e ela tá vindo de lado, ela tá vindo do oeste pro leste. Então, se você sair de casa, cuidando, sua peste. Eita, nós, hein? 6 horas 53 minutos, aqui o nosso programa é de segunda a sexta, das 6 às 8 da manhã. Tamo na hora do café tropeiro, né, gente? Ei, José Cláudio Machado.
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0: Lá pelas tantas, o Nório começou a falar os negócios assim, mais ou menos, ó. Vai ouvindo aí.
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1: Ah, já vi lomania.
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2: 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Tamo junto! 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Fui! 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Eu tô contigo e não abro. 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
0: 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Estamos juntos! Nosso programa é de segunda a sexta, das 6 às 8 da manhã, aqui pela Mauim. Agora vem a coisa boa que se chama, gente, adivinha só, verdade.
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1: Acorda, filho de uma égua. Eita, não. Eita, não, que nada, mamãe não é égua, não. A mãe da potra sim. Eita, filho. É o Daniel, chega aí.

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1: Enivaldo, onde é que tu dormiu essa noite, homem?
2: Na Baia do Cavalo.
1: É, eu notei que a aguinha formosa tá bem delicada hoje.
2: Mas nem passei perto da formosa.
1: Eu vi que as crinas estão mais bonitas, ela tá mais penteada. É, Genivaldo, velho.
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4: Vai marchando devagarinho, vai troteando, tá? Tu não te bobeia, depois te dou um tapa na orelha. Já dizia a mulher braba, que eita, não é, né? Vai trabalhar, fiado da puta. 7h20, bom dia, alô, acordou?

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1: Véia, ai, véia, não tô conseguindo levantar.
2: Véia, o que que tu tá sentindo?
1: Não tá levantando.
2: Mas tu é um bestalhão mesmo, filho
3: de uma... 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
4: Tava outro dia o vizinho lá reclamando com uma dorzinha nas costas. Daí eu sabia que era bosta. Pá, gente, nada, não era nada disso. Ele tava com a dorzinha nas costas, mas eu sabia que era bosta. Para, alemão. Então, vamos trabalhar.
5: Novidade
4: é assim, gente, ó.
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4: Lembrando do guri da canoa, vamos chamar o menino da canoa então, né? O guri é lá no sul, aqui no sul. Pra nós lá em cima, tudo aqui é sul. Paraná, Rio Grande do Sul e Santa Catarina. Alô, você que tá penteando as crinas, vai trabalhar bonito.

0: Enivaldo, foi tu que comeu tudo os torresmos?
1: É.
0: Mas tu acabou de almoçar, homem. Tu sabe que sem meu torresminho não dá.
2: Se alguém está comendo o seu torresmo, deixe quieto
0: e fique por aqui numa curtição
3: no nosso programa.
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3: É isso aí, bom dia pra você, ligadinho pela Ana Win FM. Daqui a pouquinho tem Sintonia da Cidade com muita informação, simpatia e credibilidade com Gilson Rafael aqui pela Ana Win FM, 106.3 Judaio. Lembrando você que estamos a 14 graus, em chuva 45%, dia chuvoso hoje também, bom, hein? Tá muito bom, a gente precisa de água, gente, não é só a cachaça, entendeu isso? Umidade relativa do ar 96%, vento a 10 quilômetros. Ó, hoje tá um pouquinho mais forte, né? Cuido pra não sair voando aí. Tamo junto aqui pela Ana Win FM. Credibilidade, confiabilidade, tradição e confiança. 23 anos no ar. Bom dia!

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0: Gente, estamos aqui fazendo a melhor programação. Alô, você ligadinho na Anauim 106.3 no Daio. Loucura, loucura, elo, elo. Qual é o elo? É loucura, isso mesmo, né? E também alô, alô, a loucura, a loucura. Eu lembro e repito pra você que eu sou do dia ruim, não sou do dia bom. Eita, nós, né? E falando em dia bom, é, quer dizer, dia ruim, bom, pois é, como é que nós vamos acertar, né? Tem gente que bebe cachaça, daí reza, pois é, né? O cara bebe e reza. Não, gente, não tem explicação. Mas, ó, vou ter que dizer três coisas. Duas eu não quero dizer, mas vou falar. Gente, tá ligadinho comigo aqui, ó, das 6 às 8 da manhã de segunda a sexta, a gente faz o programa na Anauim. Você que tá de carona, passando, pegando, onde você estiver, agradeço a sua sintonia. Gostou do programa? É assim que a gente quer. Você caindo da cama, ou melhor, saindo da cama, tá bom? É, tem gente que acorda cedinho, tem gente que tá chegando em casa agora, é?
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Quando você põe o dedo no botão errado, é assim que acontece, fica tudo silêncio. Alô, você, tem gente que faz assim, Gente, brincando, 7 horas 41 minutos, alô, alegria no ar, aqui é assim, de segunda a sexta, bom dia! Oh, que alegria, hein?

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2: 7 horas 44 minutos. 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

cansado de levar guaiada. É isso aí, é a rádio que nunca sai da sua cabeça, é. Oh, que maravilha. 7h47, gente, bom dia.

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3: Essa aqui é muito boa. É ou não é? Barco de papel com trio parada dura. Alô, você que me atura, tamo junto! Bom dia, lembrando, 6 da manhã de segunda a sexta, tô por aqui, ó, fazendo a diferença no seu dia, tá bom? Bom dia com alegria, bom dia é assim com a Ana Wim.

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2: 7 horas 53 minutos aqui pela queridona de Francisco, a Ana Win FM. Agradecendo desde já você que estava com a gente no nosso programa desde as 6 da manhã. Obrigado pela sintonia. 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
2: É isso aí, gente boa, obrigado pela sintonia. Tamo aí, agora chega Gilzinho Rafael com Sintonia da Cidade pra você. Valeu, fiquem com Deus, porque ele está comigo. E se você estava comigo, você estava com Deus.

0: Fabinho Júnior do Brasil por aqui no seu rádio. Muito mais músicas, daqui a pouco a gente volta. Não sai daí, se tu sair daí eu vou ficar triste com você, tá bom? É, já já tem boletim da Copa, já já, hein? Fica ligado aí. Anauinha FM. Já voltamos.
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2: Oi, bom dia. Agora 10 para as 10.

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0: Olá, meu amigo, olá, minha amiga ouvinte, eu sou o Padre Ezequiel, desejo a você graça e paz. Esse é o momento Despertai para o Amor. E a palavra de hoje é sobre mentes estressadas. Você acha que a sua mente é estressada? Você é uma pessoa estressada, sim ou não? As mentes que não controlam o estresse destroem o melhor e mais escasso bem humano, que é o tempo emocional. E hoje em dia muitas mentes destroem esse tempo emocional. O que é o tempo emocional? É a capacidade de desfrutar o tempo como ele vai se apresentando. A mente estressada precisa estar sempre buscando outra coisa que ela não está vivendo agora. Nós vivemos o dobro do que as pessoas na Idade Média. Naquele tempo, uma infecção, uma amidalite, poderia levar à morte. Hoje, graças a Deus, a medicina avançou, evoluiu e nós temos vida longa. Vivemos 70, 80 anos, 90, e a perspectiva é que a gente viva sempre mais. Só que o tempo de vida é diferente do tempo emocional. Mentes estressadas sentem que dormiram e acordam com uma idade superior à cronológica. Ou seja, a mente não descansa. A mente estressada está sempre agitada, por isso ela envelhece antes. São mentes agitadas que não veem o tempo passar. Mesmo que a gente viva 80 anos, a vida é breve. E nosso maior desafio é dilatar o tempo, fazer de um dia uma semana, de um mês um ano e de um ano uma década. Ou seja, viver com intensidade. Quando você não vê o tempo passar, o tempo passa depressa, depressa. Já passou mais uma semana, já passou mais um mês, já passou mais um ano. E você não percebe que o tempo passa, veja que você pode estar com a mente estressada. No entanto, nós somos tão ansiosos que nós detestamos o tédio. Ou seja, quando a pessoa para, se ela tem um momento para parar, parece que ela tem que fazer alguma coisa. Ela considera isso como tédio. Parar é tédio. Jovens são tão estressados que não suportam a solidão. Não sabem ser amigos de si mesmos. Você é amigo de você mesmo? Muitos não sabem se interiorizar prazerosamente, ter o tempo para você, para sua interioridade, velejar para dentro de si, curtir momentos simples, sem grandes coisas, sem grandes programações, sem ter que estar correndo sempre mais atrás de coisas, levar em alta consideração a beleza da natureza, a beleza das flores, o perfume, a cachoeira, a vida simples de casa, curtir a tua casa, a suavidade da brisa, a explosão de cores da aurora, o sol da manhã, o sol nascente, o sol poente. Então, caro ouvinte, essa reflexão é para você perceber se você está com a mente estressada. Aproveite a vida, viva bem o tempo. O tempo emocional é o tempo que a gente usufrui, é o tempo que a gente vive prazerosamente, é o tempo saudável. Eu quero convidar você a seguir as nossas redes sociais, Facebook, Instagram, Padre Ezequiel, e também o canal do YouTube, que lá tem muito conteúdo. Um grande abraço, Deus te abençoe, em nome do Pai, do Filho e do Espírito Santo. Amém.
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6: Ok, gente, bom dia pra você. Agora 10h09, mais uma super manhã por aqui. Vem com mais um Boletim da Copa com o apoio da Baixo Motos. Segura aí, ó.
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8: A Argentina encerrou sua preparação para a Copa do Mundo com uma vitória por 3-0 sobre a Islândia, em amistoso disputado no Alabama, nos Estados Unidos. Valentim Barco abriu o placar ainda no início da partida, enquanto Lionel Messi, que voltou aos gramados após se recuperar de um problema muscular, marcou o segundo gol em cobrança de pênalti. Thiago Almada fechou o marcador nos minutos finais. O retorno de Messi foi o grande destaque da noite. O craque entrou no segundo tempo, participou das principais jogadas ofensivas e mostrou estar pronto para a disputa de sua sexta Copa do Mundo. Com um gol marcado, ele ainda se tornou o jogador mais velho a balançar as redes pela seleção argentina, superando uma marca histórica que durava desde 1957. Agora, a atual campeã mundial volta suas atenções para a estreia no Mundial contra a Argélia, pelo Grupo J.
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6: Legal demais, obrigado mais uma vez aí, valeu meu querido Baixo da Baixo Motos junto com a gente. O Boletim da Copa por aqui com oferecimento especial. 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
6: Fala Melo, onde você tá com informações? É claro, por aqui, diretamente do CDL, Francisco Beltrão, é isso? Manda ver.
10: Eu estou com o Maurício Dalben, ele é aqui da CDL, né, da diretoria. Maurício, falar do grande evento, né, que é mais uma Arraiá, mais uma edição, que já foi com grande sucesso. E lógico, espera-se que essa também seja, né? Bom dia.
11: Bom dia, bom dia. Bom dia a todos os ouvintes. Então, lembrando a todos os nossos cidadãos beltronenses e também da região, que no dia 18, 19, 20 e 21 agora de junho, teremos o nosso grandioso Arraiá, esse ano com o maior de todos, né? Com várias atrações, desde a quinta-feira com show com a Tainá e Tairine, um show espetacular delas aí, elas são muito boas, são aqui da nossa região, né? Valorizando nossos valores regionais. Aí no, na sexta-feira temos o João Pedro, né? O gaiteiro do Paraná, com toda a sua banda lá, vai estar animando o povo lá. No sábado temos o Joaquim Emanuel, que para quem não conhece, são os cantores da música mais famosa de todo o mundo. É,
10: a Boate Azul,
11: Boate Azul
10: original com eles.
11: Não, é os lançadores da Boate Azul e eu tô tentando lembrar da outra, que é o Som de Cristal. Duas músicas muito famosas e eles têm todo um repertório aí que tem tudo a ver com o nosso evento, né? E daí fechando no domingo com o Gilson, Gilson Rafael, que também vem para fechar no um grande evento aí, com certeza.
10: Gilson Rafael e Keila Lima, né?
11: Keila Lima, exato.
6: Não vou sozinho.
11: Casal, né? Eu lembro sempre do Gilson, que o Gilson é meu amigão aí, são companheiro aí. É, e a Keila vai ficar brava comigo, né? Porque ela sempre que conversa com nós, ela é muito querida. E, então, fechamos o evento no domingo. É, esperamos e queremos, assim, ó, que o pessoal ajude a divulgar, cara. Vai ser um evento muito bacana e tudo feito muito especial para que a população aproveite e curta aí junto com a gente esse grande evento.
10: Bom, Maurício, a estrutura, vocês estão montando uma estrutura, uma mega estrutura, na verdade, no calçadão central, né?
11: Esse ano nós conseguimos um apoio da CETU e conseguimos uma verba aí para uma cobertura muito melhor. Nós tínhamos uma cobertura que era pequena, já não cabia mais o nosso evento dentro daquela cobertura. E esse ano vamos conseguir palco muito, muito bacana. A tenda é uma tenda de 20 por 40, um negócio enorme, muito boa. É, então, assim, tá tudo. O pessoal que vem com os lanches, com os food trucks, as coisas, tudo organizado para ser um baita evento. Então, venham aproveitar aí que vai ser muito legal.
10: Nossa, só repete os dias, né? É, quinta-feira é a abertura.
11: Quinta-feira é a abertura, dia 18, né? Sexta, quinta, sexta, sábado e domingo. Dia 18, 19, 20 e 21 agora de junho.
10: Tá certo. Aí o Maurício Dalben, que é da diretoria da CDL Beltronense, trazendo então essa boa nova, né? Já falamos sobre o Arraiá, então, cada vez, você que está nos ouvindo, vá, leve a sua família, é um lugar tranquilo, sei que a região também vai estar presente. Informações já não em repórter, Cláudio Melo.
6: Valeu, daqui a pouco eu toco aquele ali aqui também, já que vai estar aí na festa do Arraiá do Calçado, do Calçamento. A gente já volta. Valeu, Cláudio, obrigado.
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6: Por aqui, Keila Lima e Rafael foi numa festa. Também no Arraiá do CDL, no Calçadão. Vai ser legal, hein? Ouve aí, ó.

0: Eita, é o Culture Beach por aqui com o Rio Negro e Sol Laranja. E hoje é a cerimônia de abertura da Copa do Mundo no México.
1: Brasil!
0: Hoje, 11 de junho, às 14h30, diretaço de Brasília, horário de Brasília às 14h30, né, gente? É. E também será no Estádio Azteca, no México. Atrações como Shakira, Burna Boy e D Balvin com Maná, Alejandro Fernandes, Belinda, Dani Ocean, Lila, Lila Downs e Los Angeles Azules e Tayla. Vai rolar na Globo, na GTV, Sport TV, Cazé TV e SBT, tá bom? Pra você se ligar então logo mais, às 14h30, horário de Brasília, a abertura da Copa no México, no Estádio Azteca. Imagina como é que tá lá a preparação, a loucura, enquanto aqui chove.
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0: A gente já volta, tá bom, gente?
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0: O pessoal pediu pra fazer aqui um merchandise aqui do Ítalo, é isso? Onde é que tá aqui, ó? Tem vaga de emprego pra atendente de padaria, restaurante, operador de caixa, pizzaiolo e limpeza lá no Ítalo, tá bom? Quem quiser aí, chega no Ítalo, tá bom? Tá precisando de vocês aí pra trabalhar.
2: Ai, meu Deus do céu.
0: A gente já volta com mais músicas no seu rádio. Também tem por aqui, boletim, melhor dizendo, o nosso previsionista do tempo. Já aqui, ó.

0: Previsão do tempo para quinta-feira, 11 de junho de 2026. Região Sul. Em Porto Alegre, no Rio Grande do Sul, previsão de céu repleto de nuvens, com possibilidade de chuva isolada à tarde e à noite. Os termômetros registram mínima de 10 e máxima de 18 graus. A umidade relativa do ar oscila entre 100 e 80%. Em Curitibanos, Santa Catarina, céu com muitas nuvens, pancadas de chuva e trovoadas isoladas no aniversário da cidade. Os termômetros registram mínima de 12 e máxima de 16 graus. A umidade relativa do ar fica entre 100 e 80%. Você ouviu a previsão do tempo para quinta-feira, 11 de junho de 2026, com informações do IBGE Cidades e do INMET, o Instituto Nacional de Meteorologia.
1: Legal, e aqui para Francisco Beltrão, será que continua essa chuvinha boa, calminha, de boa, tranquila?
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1: Hoje, quinta-feira, a previsão é para 14 milímetros, estamos na lua minguante, deixa eu ver aqui... Previsão para hoje é chuva de tarde, chuva de manhã, chuva à noite também. E amanhã, dia dos namorados, sol com pancadas de chuva de manhã e muitas nuvens à tarde. À noite o tempo fica firme. Previsão para 21 milímetros amanhã, aqui em Francisco Beltrão, mais uma vez, chuva. Hoje, amanhã, a chuva só vai embora, segundo informações, no sabadão. Sol com muitas nuvens durante o dia e período de céu nublado, noite com muitas nuvens, tá bom? Então não vai chover no sábado somente. Hoje, amanhã, é chuva pra mais de metro. E a temperatura é essa, fresquinha, aquele clima gostoso de inverno, né? Nessa primavera que vai chegar daqui uns dias já. Por enquanto a gente curte o outono. Tá bom, queridos? Vamos lá. Ó, a música nova da Dailara.

0: porque agora vamos apresentar dicas e truques para a sua cozinha. Os bifes não ficarão duros nem formarão água se você não temperá-los com vinagre ou limão. Continue com a gente. Daqui a pouquinho tem mais.
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7: E aí, bom dia pra você. Agora 10h34. Tá na hora do gauchão, que tal? Vamos curtir?
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2: 10:48.
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4: É, sintonia da cidade por aqui, unidade móvel chamando.
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4: Fala, Cláudio Melo, onde você está? No IDR, é isso, meu velho? Bom dia.
6: Engenheiro agrônomo do IDR, Instituto de Desenvolvimento Rural, o Marcos Rogério. Vamos falar um pouquinho da questão do leite. Bom dia.
7: Bom dia, Cláudio. Bom dia aos ouvintes da Anauim. Isso mesmo, o leite, é, como todos nós sabemos, o sudoeste do Paraná, ele é a maior bacia leiteira do estado, então o leite tem uma relevância muito importante para nós. E nós fazemos aí, agora já vai ser o segundo levantamento que nós faremos, o primeiro foi em 2023, que é a caracterização da pecuária leiteira no estado do Paraná. Qual o objetivo dessa caracterização? Conhecer quais são os potenciais, qual é o perfil do nosso agricultor que trabalha na produção de leite aqui na região como um todo, mais no estado. Então esse levantamento ele está sendo coordenado aí pelo setor de pesquisa do IDR Paraná, com o auxílio do setor de extensão, onde nós iremos visitar propriedades que são sorteadas de maneira aleatória. Então são poucas propriedades por município, dentro ali de todos os produtores que têm cadastro junto ao ADAPAR. Então nós estaremos fazendo essa visita. E preenchendo um questionário. É um questionário um pouco longo, ele depende aí da aceitação do produtor. O produtor vai participar de maneira voluntária, ele tem que aceitar. Onde o nosso extensionista vai estar dialogando, vai estar levantando as informações para que com isso a gente consiga construir políticas públicas para a questão do leite.
6: Tá certo. E o leite é uma fonte de renda, né? Tão importante para a nossa região, né?
7: Com certeza, é aquilo que ainda segura muitas famílias no campo, é aqueles produtores que estão conseguindo um pouco mais de organização, que conseguem superar os desafios aí do preço baixo, eles estão vendo retorno. Então é possível, a gente vê que agora a gente está num momento, por exemplo, de um pouco de melhora na questão do preço, até a aquisição de animais, o pessoal foi comprar animais agora, está no momento de elevação de preço. Então a gente percebe que o leite ele ainda tem muito a se desenvolver na região e é economicamente uma das principais atividades que nós temos.
6: Tá certo, falar das demais atividades de vocês aqui no IDR, né?
7: Isso, temos ações aí na área de viticultura, né, como comentamos na última semana, teremos o seminário nessa quinta-feira. Temos aí próximo agora, daqui uns 15 dias, um seminário na parte de mel, de apicultura, que é regional, vai ser em dois vizinhos, mas abrangerá toda a região sudoeste. Estamos aí também na parte de capacitação dos nossos extensionistas, na cultura do morango, na cultura do alho. Então a gente não para, o IDR Paraná dentro da cultura familiar tem aí um hall enorme aí de ações que a gente vem desenvolvendo no dia a dia.
6: Conversei com o Marcos Rogério, engenheiro agrônomo aqui do IDR, informações da unidade móvel para a programação Anão e repórter Cláudio Melo.
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4: De volta por aqui com mais músicas gaúchescas na sua manhã. Os monarca bem me quer e mal me quer. Que legal, ó.

0: Ok, bom dia para você, Rádio Anaíra FM. A dona Anaíra, nossa dona aqui da rádio, já está por aí daqui a pouco, vai conversar com vocês, né? Depois do programa paroquial que temos aqui, o Caminhar Solidário, a nossa querida dona Anaíra, que já está por aí, né? Ela que é a proprietária aqui da emissora. Alô, dona Anaíra, tudo bem com a senhora? Então tá bom, que prazer ver a senhora aí mais uma vez. Muito obrigado, tá? Aí os caras falam assim, que dona Anaíra, sério que é a Anaíra por causa da dona Anaíra? Tô brincando, gente, não é não. Ai, ai, ai, quem faz parte da nossa associação comunitária na UFM também é os amigos da Matriz Cristo Rei. Já está por aqui, Padre Hélio, né, para trazer para você uma palavra amiga. E, é claro, caminhar solidário hoje com uma meditação bem legal, tá? Bom dia, Padre. Já tá tudo certo por aí? Muita chuva na nossa Matriz Cristo Rei, não?
1: Bom dia, Gilson. Bom dia, nossos amigos rádio ouvintes. Chuva que Deus manda, amém.
0: É, né?
1: O problema de chover é que chove para baixo, né? É.
0: Obrigado, viu, Padre? Um abraço pra você, bom trabalho aí. Tchau, obrigado, gente.
1: Até depois.
0: Muito obrigado pela sua audiência. A gente se fala amanhã, às 8, se Deus permitir. Tchau. A última de hoje vem com a música da saudade.
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0: Acústico, Coração Pirata, Roupa Nova. Tchau, gente.

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7: 11 e 3.

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0: Bom dia, meu irmão, bom dia, minha irmã, bom dia, querido povo de Deus da cidade de Francisco Beltrão. Que alegria poder estar com você neste dia, levando a palavra de Deus, levando também a programação de nossa paróquia Cristo Rei, aqui de Francisco Beltrão. Seja bem-vindo, bem-vinda neste dia em que a igreja celebra São Barnabé, o Filho da Consolação, grande seguidor do Evangelho, anunciador e testemunha, aquele também que partilhou os bens com os apóstolos e pôde também viver esta vida de fé como consolador na sua vida. Sejamos nós também consoladores uns dos outros, irmãos e irmãs, e possamos viver ainda mais a graça de Deus. Seja bem-vindo, bem-vinda neste programa. Hoje, Caminhar Solidário, sob a responsabilidade da paróquia Cristo Rei de Francisco Beltrão.
1: Sem a graça de Deus, você não pode ser santo. 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

O evangelho de hoje, irmãos e irmãs, é segundo Mateus, capítulo 10, versículos 7 a 13, que diz o seguinte: Naquele tempo, disse Jesus aos seus discípulos: Em vosso caminho anunciai, o reino dos céus está próximo. Curai os doentes, ressuscitai os mortos, purificai os leprosos, expulsai os demônios. De graça recebestes, de graça deveis dar. Não leveis ouro nem prata, nem dinheiro nos vossos cintos, nem sacola para o caminho, nem duas túnicas, nem sandálias, nem bastão, porque o operário tem direito ao seu sustento. Em qualquer cidade ou povoado onde entrardes, informai-vos, para saber quem ali seja digno. Hospedai-vos com ele até a vossa partida. Ao entrardes numa casa, saudai-a. Se a casa for digna, desça sobre ela a vossa paz. Se não for digna, volte para vós a vossa paz. Palavra da salvação. Tenho medo de não perder. Glória a vós, Senhor.

No dia de hoje, nós percebemos também este exemplo de São Barnabé, que é citado nos livros dos Atos dos Apóstolos, no capítulo 5, também nessa dimensão da escolha, depois no capítulo 11 dos Atos dos Apóstolos, como aquele que de fato segue Jesus e faz o seu anúncio em diversas comunidades. Era um grande profeta, um grande doutor da vida da igreja e pôde também vivenciar esta experiência dos primeiros apóstolos. Mas o interessante é que o evangelho de hoje, segundo Mateus capítulo 10, nos traz essa dimensão do discipulado de Jesus, do seguimento de Jesus na sua vida. O como nós vivemos também este seguimento? Quando nós fazemos Cristo o centro de nossa vida, de nossa existência, nós também vamos fazendo um caminho de vida de fé. E é neste caminho de anúncio do reino de Deus que nós vamos percebendo a proximidade do reino de Deus. Não é o fim dos tempos, mas a proximidade do reino de Deus que está entre nós, que está próximo através de Jesus. Por isso que, quando o reino de Deus está próximo, nós vemos justamente a missão dos apóstolos. O quê? Curar os doentes, ressuscitar também os mortos que estavam lá, purificar os leprosos, expulsar os demônios e, sobretudo, anunciar esta graça, porque é dom de Deus que recebemos. É a graça de Deus que recebemos e é para a graça de Deus também que nós devemos dar este caminho. E neste caminho implica também simplicidade, implica também levar no caminho para viver junto de Jesus, confiar na sua providência. Diz o texto bíblico: não leveis ouro nem prata, nem dinheiro nos vossos cintos, nem sacola para o caminho, nem duas túnicas, nem sandálias, nem bastão. Porque o operário tem direito ao seu sustento. O que nós vemos aqui também? A providência de Deus vai sendo também essencial na vida dos discípulos. Vai sendo justamente na necessidade da graça. Nós, muitas vezes, quando servimos, nos sentimos também no direito de querermos as coisas, querermos também mercantilizar com Deus, barganhar muitas coisas. E até mesmo na nossa vida de fé, quando nós vamos servir ao Evangelho, servir mesmo na vida de comunidade, nós também temos que entender. Não precisamos somente tirar, mas também temos que viver esta caminhada, contribuir, perceber que nós não somos funcionários, que temos direito ao nosso sustento somente. Mas nós estamos fazendo um serviço de discipulado, de anúncio do Evangelho, de graça, segundo a graça de Deus. E aí está, no horizonte, a paz que vem de Deus. A paz que nós temos que anunciar. E a paz que, segundo diz Jesus, é justamente uma paz chamada Shalom, que significa, em princípio, nós também vivermos a plenitude dos bens espirituais e corporais e que possamos também viver a graça de Deus em nosso meio. Por isso, também está no horizonte dessa consolação. Deus nos acolhe, Deus nos chama, Deus nos quer também que façamos, que servimos a igreja, a Deus também nesta vivência. Mas para tanto, é preciso uma atitude de gratuidade, do serviço aos nossos irmãos e irmãs e daqueles que mais necessitam para o Evangelho de Jesus.

0: 11 horas e 17 minutos na Rádio Anauim FM. Como é também bonito nós participarmos da vida da igreja, participarmos deste caminho de vida de fé. E ao longo de todos estes dias também, esqueci de dizer no início, mas digo agora, nós estamos celebrando a trezena de Santo Antônio. Na comunidade de Santo Antônio, Capela Santo Antônio do bairro Cristo Rei, aqui em Francisco Beltrão, já há alguns dias, hoje já vai ser o 11º dia que nós celebraremos também naquela comunidade e com aquela comunidade a sua trezena. Então vamos participar também amanhã, dia 12, e depois dia 13, no sábado, teremos a missa. E no domingo, a grande festa lá naquela comunidade, dia de celebrar, de fato, o nosso padroeiro, Santo Antônio de Pádua. E muitos dizem que é o santo casamenteiro somente, mas tem algo muito mais profundo em Santo Antônio. Ele vive uma relação de proximidade com o Senhor, de proximidade com Deus no anúncio do Evangelho, no seu modo de ser e no seu modo de vida, né? Por isso, hoje à noite, às 19h30, amanhã à noite às 19h30, e no sábado, às 19h, teremos também ainda os próximos 3 dias da trezena. E no domingo, nós teremos às 10h, missa festiva em honra a Santo Antônio na comunidade Santo Antônio do bairro Cristo Rei, né? Também hoje à tarde, dia 11/6, os padres terão atendimento na Secretaria do São Miguel e também teremos bênção de casa e comércio. Amanhã, dia 12/6, é o dia do Sagrado Coração de Jesus. É o dia também de celebrarmos o dia de oração pela santificação do clero. Por isso, então, que os padres do decanato aqui de Francisco Beltrão, também marmeleiro, estarão reunidos a partir das 8h para celebrar este dia, confraternizando, sobretudo rezando, para que possamos também santificarmos a nós mesmos, clero, e rezar também pelo povo de Deus, que nos ajude a rezar e também viver a graça de Deus, né? Também amanhã à noite, às 19h30, nós teremos missa na comunidade Nossa Senhora Aparecida da Linha União. Dia 13/6, no sábado, próximo dia de Santo Antônio de Pádua, em memória do Imaculado Coração de Maria, nós teremos às 6h, adoração ao Santíssimo, às 9h, batizados na Matriz, às 14h, celebração na comunidade São Roque do Rio do Mato, às 14h30, missa na comunidade Santa Luzia, no Rio Tuna, e missa na comunidade Nossa Senhora de Fátima, lá no Nova Concórdia. Também às 19h, teremos missa com tríduo em preparação da Crisma na Matriz e celebração da Palavra na comunidade São Francisco, no bairro Cristo Rei. No dia 14/6, 8h, nós teremos missa na Matriz, depois também 9h30, missa na comunidade São Sebastião, no bairro São Miguel, e às 10h, missa em honra a Santo Antônio na comunidade Santo Antônio, no bairro Cristo Rei, e às 19h, missa na comunidade Nossa Senhora Aparecida do Novo Mundo. Também convidamos a você, meu irmão, minha irmã, para participar nas quartas-feiras. Já estamos encerrando quase esta novena em honra a Nossa Senhora Desatadora dos Nós, nas quartas-feiras, às 19h30. Também todas as quartas nós temos confissão e direção espiritual às 18h na igreja. Então, quem quiser também ser atendido nesse tempo, poderá procurar o padre a partir das 18h das quartas-feiras na igreja também matriz, né? E depois, na próxima quinta-feira, segue a programação normal. Lembrando também aos ministros da comunidade, dia 19/6, nós teremos a formação paroquial dos ministros aqui na Matriz. Todas as comunidades são convocadas a participar, ou melhor, todos os ministros da comunidade são convocados a participar. E no dia 20/6, também teremos a formação litúrgica para as comunidades do Nova Concórdia, Linha Liston, Vila Guanabara, Rio do Mato, e também, qual era a outra, Rio Saudade, para celebrar também este momento formativo e de vivência de fé lá na comunidade, né? Então, por isso, também lá no Nova Concórdia, às 14h do dia 20/6, né? Também convidamos a você, meu irmão, minha irmã, já desde já participar, já estamos motivando também o Marreco Pioneiro, será a primeira edição deste evento que tem de tudo para se tornar um evento típico em nossa cidade, em nossa comunidade, Marreco Pioneiro, recheado de tradição. Então você que desejar adquirir o Marreco, pode nos contatar, pode estar presente também na Secretaria Paroquial, pode mandar no Whats, para nós podermos também confraternizarmos, estarmos juntos neste evento que tem por intuito também valorizar a história do nosso município,
1: uma vez que começa também na Cango a história da nossa cidade, a história do nosso município, né? Então, por isso, o Marreco Pioneiro será dia 4 de julho, às 20 horas, aqui na Igreja da Cango. Teremos animação, teremos também grandes pratos e, sobretudo, com o prato principal, o marreco recheado. Então, venha participar você também. Teremos as mesas no valor de R$350 para 4 pessoas, né? Então, também, essas mesas já estão quase saindo, né? Está bastante divulgação. Nós estamos bem, também, bem antenados, bem divulgados. E também está tendo uma aceitação muito bacana da comunidade. Venha participar também deste evento Marreco Pioneiro, recheado de tradição, dia 4 de julho, na Paróquia Cristo Rei, aqui em Francisco Beltrão.

Estimados irmãos e irmãs, 11 horas e 25 minutos aqui na Rádio Anauim FM, nesse dia chuvoso aqui em Francisco Beltrão, dia 11/6, dia em que nós também vamos iniciar a Copa do Mundo, né? Nós também vamos torcer pela nossa seleção, vamos pedir também para que possa correr tudo bem, que assim possamos também participar deste evento festivo de nossa pátria, de nossa cidade, de nosso Brasil, né? Então este evento será único também em nosso meio. Hoje começa, vamos torcer pela nossa seleção e possa participar também neste caminho de vida de fé, né? Possamos também nós, irmãos e irmãs, pedir a bênção de Deus neste dia, pedir a graça de Deus também pela vossa família, pedir a graça de Deus também pelo vosso almoço e tantos outros momentos que você possa estar fazendo hoje no seu trabalho, na sua viagem, que possa também ser alcançado, atingido pela graça de Deus neste momento, né? E peçamos a bênção de Deus sobre vós. O Senhor esteja convosco, Ele está no meio de nós. E a bênção de Deus Todo-Poderoso, por intercessão de São Barnabé, em nome do Pai, do Filho e do Espírito Santo, desça sobre vós e permaneça para sempre. Amém. Que a alegria do Senhor seja a vossa força. Bom dia, meu irmão. Bom dia, minha irmã. Que o Senhor sempre vos acompanhe.

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4: 11:28.
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8: Olá, amigos ouvintes de todo o estado do Paraná, uma boa quinta-feira a todos. Estamos aqui falando direto dos estúdios da Farcom, a Federação das Rádios Comunitárias do Estado do Paraná. Eu sou Wanderson Dubins, que apresento a partir de agora o programa Fala Paraná, o programa da família paranaense. Junto comigo estão Magno Pinelli e Adriele de Oliveira. Olá, Magno, seja bem-vindo ao nosso programa desta quinta-feira.
9: Olá, Wanderson e Adriele. Olá, ouvintes do programa Fala Paraná. Hoje é dia 11 de junho. Vamos então com a previsão do tempo para o nosso estado. Os temporais se espalham por todas as regiões paranaenses. Chove com mais intensidade no centro-oeste e toda a faixa norte. À noite, na virada para amanhã, as chuvas ganham abrangência em todo o Paraná. Curitiba tem hoje mínima de 13, máxima 17 graus. Foz do Iguaçu, mínima 17, máxima 18 graus. O Moarama tem mínima 16, máxima 20 graus. União da Vitória, mínima de 13, máxima 16 graus. Estamos chegando novamente para apresentar este programa da Farcom em parceria com as rádios comunitárias do estado do Paraná.
8: Olá, Adriele, seja bem-vindo ao nosso Fala Paraná de hoje. Vamos saudar os nossos amigos paranaenses que nos ouvem através de uma das nossas mais de 150 rádios parceiras da Farcom.
10: Olá, Wanderson e Magno, olá, ouvintes do Fala Paraná. Hoje vamos mandar um abraço especial para os nossos amigos de Dois Vizinhos que nos ouvem pela RCV-FM, de Douradina, que nos ouvem pela Dina-FM, de Enéas Marques, que nos ouvem pela Cidade FM, de Entre Rios do Oeste, que nos ouvem pela Entre Rios FM, e de Fazenda Rio Grande, que nos ouvem pela Fazenda FM.
8: Muito bem, Adriele, o nosso carinho a todos os nossos amigos ouvintes, de maneira especial das cidades que você acabou de citar. Vamos então abrir os nossos trabalhos trazendo as principais manchetes do dia.
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9: Os principais jornais do estado trazem hoje as seguintes manchetes. Pela Gazeta do Povo, Paraná tem 32 obras públicas paralisadas e 65 milhões em investimentos travados.
10: Ainda no plano estadual, o jornal Folha de Londrina traz hoje. Mulher de 38 anos é a primeira paciente do Paraná a receber coração artificial pelo SUS.
9: Encerrando o giro das manchetes estaduais, temos o portal G1. Mesmo com lei sancionada há mais de um ano, famílias ainda o esperam por sensores de glicemia para crianças com diabetes no Paraná. Falso advogado suspeito de invadir sistemas da justiça para ajudar organização criminosa é preso pela polícia do Paraná.
8: Estas, então, são as manchetes das notícias de hoje dos principais jornais e sites do estado. E a seguir, fique conosco, pois está no ar o programa Fala Paraná.
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8: Muito bem, estamos de volta com o Fala Paraná para iniciarmos os nossos giros de notícias pelas mais diversas regiões do nosso estado através das nossas rádios parceiras da Farcom. Vamos então para o primeiro giro de hoje. Magno, por onde vamos começar a nossa viagem pelo Paraná?
9: Wanderson, neste primeiro giro de notícias desta quinta-feira, vamos até a região oeste do estado. Estamos na linha com o repórter Rafael Zorzo, da Rádio Verde Oeste FM e Ouro Verde do Oeste. Olá, Rafael. O que você traz de notícias desta região para nossos ouvintes do programa Fala Paraná?
14: Olá, ouvintes do programa Fala Paraná. O município de Ouro Verde do Oeste, nesta sexta-feira, dia 12, completará seu 37º aniversário de emancipação política e administrativa. E em comemoração a essa data especial, será realizado o 27º Feste Ouro, o Festival da Canção, que começa hoje à noite com a categoria municipal, o Infanto Juvenil, Sertanejo, Popular e Gospel. Amanhã, sexta-feira, será a categoria regional, com Sertanejo, Gospel e Popular. Já no sábado, a grande final do Feste Ouro e baile com a banda Apoema. No domingo, dia 14, será realizada a sexta festa da tilápia frita no Caldeirão, uma realização da ACIOV, a Associação Comercial Industrial de Ouro Verde do Oeste, juntamente com a Associação Veteranos da Linha Gozzi. Diretamente da Central de Informações da Rádio Verde Oeste FM, de Ouro Verde do Oeste, repórter Rafael Zorzo, para o programa Fala Paraná.
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8: Vocês ouviram então o primeiro giro de notícias regionais do programa de hoje, trazido por uma das nossas rádios parceiras. Já vamos então direto com mais informações exclusivas, agora de outra região do estado. Adriele, conte pra gente para onde vamos e qual repórter está na linha, aguardando para participar conosco.
10: Wanderson, vamos agora até a região sul do estado. Estamos na linha com o repórter Ednei Cruz, da Rádio Novo Milênio FM de São Mateus do Sul. Olá, Ednei. O que você traz de notícias dessa região para os nossos ouvintes do programa Fala Paraná?
15: Olá, ouvintes do programa Fala Paraná. e um acidente durante a coleta de lixo em São Mateus do Sul serve de alerta para a população sobre a importância do descarte correto de materiais cortantes. Um coletor sofreu um corte na perna ao recolher um saco de lixo que continha cacos de vidro descartados de forma inadequada. Em um relato divulgado nas redes sociais, o jovem pediu conscientização da comunidade.
16: Eu trabalho como coletor de lixo aqui em São Mateus e hoje acabei me deparando com uma situação que está bastante comum de cacos de vidro descartados incorretamente, jogado de qualquer forma na lixeira. Então, eu acabei cortando minha perna, que resultou em alguns pontos e uns dias afastado agora do trabalho. Eu vim pedir para a população que separe ou coloque numa caixinha cacos de vidro, espinhos, seringas e objetos que podem cortar, porque essa coleta atrasa ou acaba ficando lixo, o povo liga reclamando aqui na rádio. Então peço ao pessoal empatia, cuidado comigo e com meus companheiros de trabalho, que por trás daquele uniforme tem um pai de família, um ser humano que só quer voltar inteiro para casa. Graças a Deus eu tô bem e me recuperando. Então fica aqui o alerta para o pessoal.
15: O caso aconteceu em São Mateus do Sul e chama a atenção para o cuidado simples, mas fundamental, que pode evitar ferimentos e garantir mais segurança aos trabalhadores que atuam diariamente na limpeza urbana. As informações são do Portal RDX. Com informações da Rádio Novo Milênio de São Mateus do Sul, repórter Ednei Cruz para o Fala Paraná.
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8: Amigos paranaenses, vocês ouviram o nosso segundo giro de notícias regionais pelas rádios parceiras da Farcom. Fique ligado porque daqui a pouco nós teremos uma nova rodada.
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8: E para você que nos ouve em cada canto desse maravilhoso estado do Paraná, através da rádio comunitária da sua cidade, é sempre um prazer estar aqui contigo. E agora, vamos trazer informação e conhecimento com o nosso quadro temático de hoje. Magno, conte pra gente quem estará conosco e qual o tema do quadro do dia.
17: Wanderson, o nosso quadro temático de hoje é com o Sistema FAEP, que irá abordar o tema Troféu Agroleite 2026. Vamos conferir.
18: Minuto Sistema FAEP. Um giro pelas novidades do agro do Paraná. Olá, hoje vamos falar de reconhecimento ao apoio, à promoção, ao desenvolvimento e à valorização dos produtores de leite pelo Sistema FAEP.
19: É isso mesmo. A entidade concorre ao Troféu Agroleite 2026 na categoria Associação de Produtor. O prêmio é organizado pela Cooperativa Agroindustrial Castro Holanda e é considerado o mais importante do setor leiteiro no país.
18: A votação popular tem peso importante na escolha da associação vencedora, assim como das outras 13 categorias do troféu. Ou seja, você pode votar no Sistema FAEP e tem até o dia 20 de junho para fazer isso.
19: Para votar, é preciso instalar o aplicativo Meu Agroleite, disponível nas lojas Google Play e App Store. Quando abrir o aplicativo, clique no destaque Troféu Agroleite 2026, vote aqui.
18: Depois de registrar o nome e CPF, leia e aceite os termos do regulamento para então iniciar a votação. Para confirmar, clique no botão ao final da página. Como lembra o regulamento, será permitido apenas um voto por celular.
19: Cada categoria terá 3 finalistas, que serão anunciados pela organização do prêmio no dia 1º de julho. Os vencedores serão divulgados no dia 5 de agosto, durante a cerimônia oficial do Agroleite 2026. O evento vai acontecer em Castro, cidade conhecida como a capital nacional do leite.
18: O Minuto Sistema FAEP fica por aqui. Siga acompanhando as notícias sobre a agropecuária paranaense em nosso site sistemafaep.org.br e em nossas redes sociais. E para qualquer dúvida,

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1: Já estamos de volta e para você que está nos ouvindo pela rádio comunitária da sua cidade, lhe fazemos um convite especial. Participe conosco dos próximos programas Fala Paraná, com sugestões de notícias e informações. E para participar é muito fácil, é só você enviar uma mensagem para o nosso WhatsApp 41 984 37 1253. Vamos de informação? Vamos chamar então mais um Giro de Notícias pelo Paraná.
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1: No nosso programa de hoje já tivemos a participação de rádios de algumas regiões do nosso estado e agora teremos mais notícias exclusivas para você, amigo ouvinte. Adriele, apresente aos nossos amigos qual repórter está pronto na linha para trazer mais um giro.
3: Wanderson, vamos agora até a região sudoeste do estado. Estamos na linha com o repórter Darcy Correia, da Rádio Isabel FM de Santa Isabel do Oeste. Olá, Darcy. O que você traz de notícias dessa região para os nossos ouvintes do programa Fala Paraná?
4: Alô, amigos do Fala Paraná. Mais de 456 mil turistas de outros países visitaram o Paraná nos primeiros meses de 2026. O Paraná já recebeu 456.129 turistas estrangeiros neste ano. O saldo é referente ao acumulado dos quatro primeiros meses de 2026, conforme informações divulgadas na terça, 19, pela Agência Brasileira de Promoção Internacional do Turismo, Embratur, junto do Ministério do Turismo e Polícia Federal. Os dados mais recentes são relativos a abril, em que o Paraná recebeu mais de 60,5 mil viajantes do exterior. Com o acumulado atual, o estado representa cerca de 10% do volume total de chegadas de turistas internacionais ao país, que registra até o momento mais de 4,3 milhões de viajantes. O estado se mantém como o quinto maior portão de entradas internacionais no Brasil em 2026, atrás apenas do Rio de Janeiro, São Paulo, Rio Grande do Sul e Santa Catarina. Quando falamos da importância do turismo internacional ao Paraná, estamos falando de mais moeda estrangeira movimentando a economia, aquecendo os negócios, mais empregos para atender os viajantes e mais destaque ao estado enquanto destino, disse Irapuã Cortes, diretor-presidente do Viagem Paraná, órgão de promoção vinculado à Secretaria de Turismo Setu Paraná. Com informações de Santa Isabel do Oeste, da Rádio Isabel FM, repórter Darcy Correia para o Fala Paraná.
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1: Você ouviu mais informações exclusivas do Sistema Farcom, o maior sistema de comunicação do rádio paranaense. Já vamos então direto para outro ponto do estado, saber o que é destaque por lá. Magno, e agora para onde vamos e quem vai participar conosco, trazendo mais um giro de notícias?
5: Wanderson, vamos agora até a região centro-oeste do estado. Estamos na linha com o repórter Mário César, da Rádio Liberdade FM, de Roncador. Olá, Mário. O que você traz de notícias desta região para nossos ouvintes do programa Fala Paraná?
6: Olá, ouvintes do Fala Paraná! Ganhadores esquecem prêmio no Mota Paraná. A Secretaria de Estado da Fazenda está à procura dos 460 ganhadores de prêmios no valor de R$ 1.000 cada, sorteados pelo programa Mota Paraná ao longo do último ano e que não resgataram ainda o valor. São consumidores de 159 municípios do Paraná que informaram o CPF em suas notas fiscais na hora da compra. E eles foram contemplados no sorteio, porém, até o presente momento, não retiraram a premiação. Vale ressaltar e lembrar.

0: lembrar que o prazo para a retirada do prêmio é de até um ano. Se você foi contemplado em julho do ano passado, neste ano, no mês de julho, expira aí o prazo para você arrecadar o seu prêmio. Dentre os municípios do Paraná, alguns são da região da Concan. 4 moradores de Campo Mourão ainda não retiraram o prêmio de R$ 1.000 cada, 1 morador de Farol, 1 de Iretama e 1 também do município de Rancho Alegre do Oeste. O regulamento do programa define que os créditos têm validade de 12 meses desde que foram gerados. Com informação para o programa Fala Paraná, da Central de Jornalismo da Rádio Liberdade FM de Roncador, repórter Mário César.
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9: Voltamos com o nosso Fala Paraná e sem perder tempo, vamos conversar com outra região do estado, saber as notícias de lá. Adriele, quem está na linha para trazer o nosso último giro do programa de hoje?
10: Anderson, no último giro de hoje, vamos até a região noroeste do estado. Estamos na linha com o repórter José Cunha, da Rádio São Carlos FM de São Carlos do Ivaí. Olá, Cunha. O que você traz de notícias dessa região para os nossos ouvintes do programa Fala Paraná?
11: Olá, ouvintes do programa Fala Paraná. Vereadores da cidade de Paranavaí aprovam em primeiro turno a criação do cargo de auxiliar escolar. Na noite desta segunda-feira, os vereadores de Paranavaí votaram em primeiro turno o projeto de lei que cria o cargo de auxiliar escolar na rede municipal de ensino. O texto foi aprovado por maioria de votos e precisa passar por mais uma apreciação. O objetivo desta lei é contratar 120 profissionais via concurso público para o regime de 40 horas semanais, com salários de R$ 2.145,00. A ampliação do quadro de funcionário é necessária para suprir as demandas dos centros municipais de educação infantil, assim aglomera a administração municipal. Consta do projeto de lei que os auxiliares escolares desempenharão funções essencialmente operacionais, assistenciais e de cuidado sem exercício da regência de classe, planejamento pedagógico ou avaliação de alunos. A aprovação da proposta levará à extinção gradativa do cargo de agente de apoio educacional, que hoje integra organograma da rede municipal de educação. Da Rádio São Carlos FM, para o programa Fala Paraná, repórter José Cunha.
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9: Muito bem, vocês ouviram o nosso último giro de notícias regionais do programa de hoje pelas rádios parceiras da Farcom. Agora vamos entrar em contato com a nossa correspondente em Curitiba, jornalista Vanessa Ricardo, que traz as notícias de hoje da capital do Paraná.
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9: Olá Vanessa, seja muito bem-vinda. O que você tem da capital para os nossos ouvintes do programa Fala Paraná?
12: Olá. Olá, Wanderson. Olá a todos os nossos ouvintes. Começou hoje, quinta-feira, dia 11, a edição 2026 das tradicionais feiras de inverno de Curitiba. Realizada nas praças Osório e Santos Andrade, o evento segue até dia 18 de julho e vai reunir mais de 60 expositores com opções de gastronomia, artesanato, vestuário e atrações culturais. Além das barracas temáticas, a programação conta também com apresentações musicais, intervenções artísticas, atraindo moradores e turistas ao centro da capital durante o período de inverno. Na Praça Osório, a feira funciona de segunda a sábado, das 10 horas da manhã até as 21 horas. E aos domingos, o atendimento é das 14 até as 20 horas. Já na Praça Santos Andrade, o público pode visitar as barracas de segunda a sábado, das 10 horas da manhã até as 20 horas, e aos domingos, funcionamento é do meio-dia às 18h30. Motoristas paranaenses vão poder pagar menos para obter ou renovar a Carteira Nacional de Habilitação. A Assembleia Legislativa do Paraná aprovou na última terça-feira um projeto de lei que reduz em mais da metade o valor dos exames obrigatórios exigidos pelo DETRAN. Pela proposta, Wanderson, o exame da aptidão física e mental passa de R$ 127 para R$ 60. Já a avaliação psicológica terá o valor reduzido de R$ 277 para R$ 120. Com isso, o custo total dos dois exames cai de pouco mais de R$ 404 para R$ 180, uma redução de aproximadamente 55%. A mudança, Wanderson, ocorre porque os serviços deixam de ser cobrados como taxas estaduais e passam a ser classificados como preço público, o que permite a diminuição dos valores. A medida beneficia candidatos à primeira habilitação e também parte dos motoristas que precisam renovar a CNH. Segundo o texto aprovado pelos deputados, a alteração adequa a legislação do Paraná às mudanças recentes do Código de Trânsito Brasileiro. O projeto também amplia a acessibilidade. A proposta autoriza o DETRAN do Paraná a custear intérpretes de Libras para candidatos com deficiência auditiva, garantindo melhores condições de acesso ao processo de habilitação. Curitiba ganhou esta semana um novo reforço no sistema de abastecimento de água. A Sanepar inaugurou no bairro Tatuquara um reservatório com capacidade para armazenar até 10 milhões de litros de água tratada. A estrutura, Wanderson, vai beneficiar cerca de 130 mil moradores de 5 bairros da região sul da capital e passa a ser o maior reservatório da América Latina, construído com tecnologia de aço de dupla camada. Segundo a Sanepar, o método utilizado reduz o tempo de construção e também aumenta a durabilidade da estrutura. O reservatório tem 54 metros de diâmetro, mais de 4 metros de altura e integra um conjunto de obras que inclui a implantação de 24 quilômetros de novas tubulações. Com o novo equipamento, a companhia espera ampliar a segurança operacional e a flexibilidade do sistema integrado de abastecimento de Curitiba, garantindo maior estabilidade no fornecimento de água para a população. A Câmara Municipal de Curitiba definiu uma nova composição para a comissão processante que analisa o pedido de cassação do vereador Lorenz Nogueira, investigado por suposta prática de rachadinha. Após sorteio realizado nesta semana, o vereador da Costa, do Podemos, assumiu a relatoria da comissão. O grupo será presidido por Serginho do Posto, do PSD, e também terá a vereadora Mary Martins, do Recurso Republicanos como integrante. A mudança, Wanderson, aconteceu após a saída do vereador Mauro Bobato, do Progressistas, que havia sido sorteado anteriormente para integrar a comissão e ocupar a função de relator. O pedido de suspensão apresentado por Bobato foi aprovado por unanimidade. Os 27 vereadores presentes na sessão votaram favoravelmente ao afastamento dele dos trabalhos da comissão. No documento encaminhado à Câmara, Mauro Bobato alegou impedimento para atuar no processo, em razão de uma atual situação jurídica, afirmando que a condição recomenda cautela no exercício da função. Agora, Wanderson, a nova comissão dará continuidade à análise do processo, que pode resultar na cassação do mandato de Lorenz Nogueira. Com a ampliação da premiação de novas ações voltadas ao comércio, foi lançada nesta semana em Curitiba a campanha Natal Show de Prêmios 2026. A iniciativa, Wanderson, tem como objetivo impulsionar as vendas do varejo paranaense no fim do ano, período considerado um dos mais importantes para o setor. Nesta edição, a campanha promete dobrar o valor de prêmios, principalmente ampliar o alcance das ações. O presidente da Associação Comercial do Paraná, Paulo Sérgio Mourão, destaca as novidades.
13: Essa campanha de Natal, o Show de Prêmios da CP, é a maior campanha de Natal para o comércio do estado. Este ano a gente remodelou mais uma vez a campanha, dobrando a quantidade de prêmios. Nós estamos ofertando esse ano 2 automóveis, 10 caminhões de prêmios e vários outros prêmios secundários. E ela é muito bacana porque cada entidade parceira, ou seja, cada cidade do interior, ele pode customizar a sua campanha de Natal, aderindo à nossa campanha e agregando novos prêmios, né, para distribuir com a participação das empresas de cada região.
12: Por hoje é só, Wanderson. Fico por aqui e volto amanhã com mais notícias.
9: Obrigado, Vanessa, que falou direto de Curitiba, trazendo as notícias do dia da capital do Paraná.
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14: Encerramos mais uma edição do programa Fala Paraná, agradecendo de forma especial a você, ouvinte, pela sintonia neste horário aí na sua rádio comunitária, que para nós é um sinal de prestígio pela sua audiência.
10: Obrigada aos ouvintes do nosso Fala Paraná, um programa feito com muito carinho para vocês através da união e parceria de mais de 150 rádios comunitárias espalhadas pelo estado.
9: Agradeço a você, Adriele, ao Magno, nosso editor Márcio, pelos trabalhos de hoje e a todos aqueles que colaboraram para a realização deste programa, transmitido para todo o estado através das nossas rádios parceiras filiadas à Farcom. Lembrando que amanhã, sexta-feira, estaremos de volta no mesmo horário aqui na sua rádio comunitária. Obrigado a todos pelo carinho da sua audiência e fiquem com Deus.
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4: Muito bem, estamos chegando com informações. Hoje é quinta-feira chuvosa, 11 de junho de 2026, presidente José Neri Bolim. 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A Carta do Sudoeste, se eu não me engano, não falha a minha memória, já é 20 anos, né, que é essa Carta do Sudoeste. Eu participei da primeira, foi na Feira do Melado em Capanema, né? Muito tempo atrás. E o presidente da ANSOP, prefeito de Doizinho, Carlinhos Turado, deu uma entrevista para falar sobre esse tema, já que nós teremos eleições nesse ano de 2026.
5: Bom, primeiramente agradecer a entidade, através de vocês todos que trabalham aqui, dizer que essa carta é há mais de 20 anos que é colocada perante aos pré-candidatos, ou melhor, aos candidatos a governador e ao Senado. E eu pedi, então, para que a gente possa estar chamando também a responsabilidade e assinando essa carta junto os candidatos a deputados federais da região, deputado estadual, para que, quando surgirem problemas no âmbito regional, certo? Esses deputados possam estar defendendo de unha e dente, afinal de contas, são os nossos representantes diretos e nós precisamos ter voz e vez, e quem tem voz e vez são quem são os deputados eleitos, certo? Então, a entidade é uma das mais fortes do Paraná, a entidade tem representatividade, respeito pela sua unidade. Temos pessoas muito competentes que trabalham aqui, ex-prefeito, advogado, assessoria de imprensa, enfim, uma casa que funciona do jeito que tem que funcionar. O que eu sugeri? Que seja pautado, não adianta encher de linguiça. Eu preciso que seja pautado os grandes problemas que nós temos hoje. O problema, as quedas de energia, a questão do nosso tráfego aqui dos caminhões nove eixo para escoar a nossa produção, a questão do aeroporto regional aqui para parar essa briga, que parece uma briga de gato e rato entre Pato Branco e Beltrão, e daí nós não temos aqui uma malha aérea para poder realmente ter aviões de porte que vêm aqui e ter realmente condições de se manter, certo? Então, para essa briga toda e se construísse então um aeroporto onde já está escolhido o terreno, analisado pela ANAC, tudo pelos órgãos competentes, que seria a Renascença. Então, discutir uma coisa bem pautável. Eu não quero aqui discutir quem tem razão, quem não tem. Quem tem que ter razão é o povo do Sudeste, as pessoas que vão usufruir disso tudo, certo? As questões políticas, ego pessoal, isso para nós não interessa, certo? Pautar a questão também do leite, para que nós possamos ter os nossos representantes brigando, porque agora, de novo, a Argentina quer colocar o leite no mercado para cá com 62% mais barato, certo? Eles têm condições, porque o custo de produção para eles lá, o custo de produção é bem menos que o nosso. Então, o nosso agricultor, o nosso produtor de leite não consegue acompanhar. E daí, novamente, está aí com 20, 30 reais por litro a menos. Aqui um pouco vai acabar com essa linha de produção, de uma das coisas que faz com que o cheque gire todo mês no mercado, praticamente é o do leite. Para produzir milho, soja, é uma produção que demora de 4 a 6 meses a produção, certo? E daí, como é que fica? Daí, se nós começar a desincentivar, vai virar todo mundo funcionário, os nossos agricultores, os nossos adolescentes, os nossos jovens, vão estar todo mundo saindo da agricultura para ir para a cidade, para trabalhar aí por 2 mil, 3 mil por mês, aonde que podia ter realmente condições de melhor de vida lá, mantendo-se lá no campo e tendo uma atividade que é essencial para o povo e para quem precisa de alimento bom, sadio, que é o leite produzido principalmente pela agricultura familiar e os nossos agricultores.
4: Então... Aí, a presença do prefeito Carlinhos Turato de Dois Vizinhos, que é o presidente da ANSOP, né, dos 42 municípios aqui da região do Sudoeste do Paraná, será entregue a Carta do Sudoeste, elaborada pelos municípios, aos candidatos a governadores aqui, ao governador do estado do Paraná. Então tem vários candidatos, cada um deles vai receber a Carta do Sudoeste. 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

0: Vamos ouvir agora o engenheiro agrônomo do IDR. A gente chegou em matéria para você entender melhor, né? Vamos falar um pouquinho da questão aí do leite aí, Marcos Rogério.
1: Bom dia, Cláudio. Bom dia aos ouvintes da Nauim. Isso mesmo. O leite, como todos nós sabemos, o sudoeste do Paraná, ele é a maior bacia leiteira do estado. Então, o leite tem uma relevância muito importante para nós. E nós fazemos aí, agora já vai ser o segundo levantamento que nós faremos. O primeiro foi em 2023, que é a caracterização da pecuária leiteira no estado do Paraná. Qual o objetivo dessa caracterização? Conhecer quais são os potenciais, qual é o perfil do nosso agricultor que trabalha na produção de leite aqui na região como um todo, mais no estado. Então esse levantamento está sendo coordenado aí pelo setor de pesquisa do IDR Paraná, com o auxílio nosso do setor de extensão, onde nós iremos visitar propriedades que são sorteadas de maneira aleatória. Então são poucas propriedades por município, dentro ali de todos os produtores que têm cadastro junto ao ADAPAR. Então nós estaremos fazendo essa visita e preenchendo um questionário. É um questionário um pouco longo, ele depende aí da aceitação do produtor. O produtor vai participar de maneira voluntária, ele tem que aceitar. Onde o nosso extensionista vai estar dialogando, vai estar levantando as informações para que, com isso, a gente consiga construir políticas públicas para a questão do leite.
0: Tá certo. E o leite é uma fonte de renda, né? Tão importante para a nossa região, né?
1: Com certeza. É aquilo que ainda segura muitas famílias no campo. É aqueles produtores que estão conseguindo um pouco mais de organização, que conseguem superar os desafios aí do preço baixo, eles estão vendo retorno. Então, é possível. A gente vê que agora a gente está num momento, por exemplo, de um pouco de melhora na questão do preço, até a aquisição de animais, o pessoal foi comprar animais agora, está no momento de elevação de preço. Então a gente percebe que o leite ele ainda tem muito a se desenvolver na região e é economicamente uma das principais atividades que nós temos.
0: Tá certo, falar das demais atividades de vocês aqui no IDR, né?
1: Isso, temos ações aí na área de viticultura, né? Como comentamos na última semana, teremos o seminário nessa quinta-feira. Temos aí próximo agora, daqui uns 15 dias, um seminário na parte de mel, de apicultura, que é regional, vai ser em dois vizinhos, mas abrangerá toda a região sudoeste. Na parte de, estamos aí também na parte de capacitação dos nossos extensionistas, na cultura do morango, na cultura do alho. Então a gente não para, o IDR Paraná dentro da agricultura familiar tem aí um hall enorme aí de ações que a gente vem desenvolvendo no dia a dia.
0: Conversei com o Marcos Rogério, engenheiro agrônomo aqui do IDR, informações da Unidade Móvel para a Programação Anão e repórter Cláudio Melo. Aí a questão da produção do leite, né? Aqui a nível de região do sudoeste do Paraná, nós somos a maior bacia leiteira do estado. Já voltamos.

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2: O Maurício Dalben, né, o filho do lateral direito do Santa Fé, do Ladi Dalben, né, da Mavidal, ele é diretor do CDL. Maurício, já falar nesse momento, já conversamos aqui com o presidente, né, o Atacir, Marcilei Zappellini. Você que está à frente, inclusive, como nós comentávamos em off, né? Como é caro para colocar uma cobertura, né, no calçadão. Mas vem aí o Arraiá, você que é diretor, fala do Arraiá, essa mais uma edição. Hein?
3: Bom dia a todos os ouvintes. Então, lembrando a todos os nossos cidadãos beltronenses e também da região, que no dia 18, 19, 20 e 21, agora de junho, teremos o nosso grandioso Arraiá, esse ano com o maior de todos, né? Com várias atrações, desde a quinta-feira, com show com a Tainá e Tairine, um show espetacular delas aí, elas são muito boas, são aqui da nossa região, né, valorizando os nossos valores regionais. Aí no, na sexta-feira temos o João Pedro, né, o gaiteiro do Paraná, com toda a sua banda lá, vai estar animando o povo lá. No sábado temos o Joaquim Emanuel, que para quem não conhece, são os cantores da música mais famosa de todo mundo.
4: Boate Azul. Original com eles.
3: Não, é os lançadores da Boate Azul e eu estou tentando lembrar da outra, que é o Som de Cristal. Duas músicas muito famosas e eles têm todo um repertório aí que tem tudo a ver com o nosso evento, né? E daí fechando no domingo com o Gilson Rafael, que também vem para fechar no um grande evento aí, com certeza.
4: Gilson Rafael e Keila Lima, né?
3: Keila Lima, exato. Eles são um casal, né? Eu lembro sempre do Gilson, porque o Gilson é meu amigão aí, são companheiro aí. E a Keila vai ficar brava comigo, né? Porque ela sempre que conversa com nós, ela é muito querida. Então, fechamos o evento no domingo. Esperamos e queremos, assim, ó, que o pessoal ajude a divulgar, cara. Vai ser um evento muito bacana e tudo feito muito especial para que a população aproveite e curta aí junto com a gente esse grande evento aí.
4: Bom, Maurício, a estrutura, vocês estão montando uma estrutura, uma mega estrutura, na verdade, no calçadão central, né?
3: Esse ano nós conseguimos um apoio da CETU e conseguimos uma verba aí para uma cobertura muito melhor. Nós tínhamos uma cobertura que era pequena, já não cabia mais o nosso evento dentro daquela cobertura. E esse ano vamos conseguir palco muito, muito bacana. A tenda é uma tenda de 20 por 40, é um negócio enorme, muito boa. Então, assim, tá tudo. O pessoal que vem com os lanches, com os food trucks, as coisas, tudo organizado para ser um baita evento. Então, venham aproveitar aí que vai ser muito legal.
4: Nossa, só repete os dias, né? Quinta-feira é a abertura.
3: Quinta-feira é a abertura, dia 18, né? Sexta, quinta, sexta, sábado e domingo. Dia 18, 19, 20 e 21, agora de junho. Tá.
2: Muito bem, vem aí o Arraiá do CDL, mais uma edição, né? 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Já voltamos.
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6: Suíte desta sim, lenta, baixa música, vídeo então.

0: Net. Essa é daqui.
1: Olha, o IBGE de Francisco Beltrão tem pesquisas nas empresas. Hércules Vieira, do IBGE, fala sobre o assunto.
2: Isso, bom dia, Cláudio, ouvintes da Nauim, muito prazer falar com vocês. Então, assim, o IBGE, nós seguimos o nosso trabalho, né, de pesquisas contínuas. Então, a gente tem, antes, estava comentar também da PNAD, essa pesquisa nós continuamos com ela, como o próprio nome diz, é PNAD contínua. Então, nós temos 70 mil domicílios todos os meses que é coletado no Brasil para fazer um levantamento da parte de escolaridade, trabalho das pessoas, né, características, né, da vida das pessoas. Então, essa pesquisa nós seguimos com ela normalmente, né? Então, o IBGE, a gente tem 15 municípios que a nossa agência atende aqui. Então, os entrevistadores sempre vão estar portando o crachá do IBGE, o equipamento de coleta, que é como fosse, né, um smartphone, e nunca pedem nenhum tipo de documento. Então, as pessoas não precisam ter medo de responder. Qualquer dúvida, pode entrar em contato com a gente. Nós temos o telefone, o WhatsApp, um dia um pouco mais fácil, né? O 469-9916-0150. E também tem o site, que é o respondendo.ibge.gov.br. Qualquer pessoa pode entrar e, com a matrícula que está no crachá ou o CPF do entrevistador, você pode confirmar se realmente trata-se de alguém do IBGE. Então, além da pesquisa, né, por domicílios, nós estamos agora com a nossa pesquisa forte também, que é nas empresas, pesquisas econômicas anuais. Então, essa pesquisa também é muito importante. Nós fazemos no Brasil todo. Então, aqui na nossa agência são aproximadamente 500 empresas. Ela é feita assim para fazer um levantamento da atividade de comércio, serviços, indústria da construção de todos os municípios. Então, assim, desde parte de pessoal ocupado, receitas, gastos. Então, serve para fazer um parâmetro da atividade, né, em todos os municípios, e serve também para o cálculo do PIB. Então, empresas maiores, né, de 20 funcionários, assim, elas participam todos os anos, devido à importância que elas têm para os municípios. Empresas menores é um cadastro de amostra, então alguns anos elas participam, outros não participam. Então, a gente sempre aborda a empresa, em vários momentos acaba indo para o escritório de contabilidade. Então, os escritórios que estão me ouvindo agora, eles conhecem o IBGE também, sempre nos auxiliam com essa pesquisa. E da mesma forma que eu comentei, nas pesquisas domiciliares, as empresas também não precisam ter medo de responder. Essa pesquisa tem uma lei que garante o sigilo da informação, e, por outro lado, também ela é uma pesquisa obrigatória, né? Porque, para a gente poder gerar esses dados corretos em todos os municípios, né, essas empresas grandes, por exemplo, elas são muito importantes, né? Uma recusa de uma empresa, não só as grandes, né, todas as empresas são importantes, mas uma recusa de uma empresa muito grande, por exemplo, de um município pequeno, ela pode dar um impacto muito grande no resultado, né? Então, por isso que nós temos essa lei que garante o sigilo da informação, que esses dados vão ser utilizados apenas para fins estatísticos e também, né, tem a obrigatoriedade em responder. Mas nós também estamos à disposição. Qualquer dúvida, entre em contato com a gente no telefone que eu passei, né, o 469-9916-0150, ou pode passar no IBGE também, que na Rua Guanabara, número 828, aqui na próximo, um pouquinho para baixo do INSS.
1: Muito obrigado, é o Hércules Vieira, do IBGE. Destaque final, hoje começa a Copa do Mundo. Horário oficial, a bola rola, né? México e África do Sul, lá no México, é 16 horas. Mas 14h30 já começa aquele cerimonial de abertura, toda aquela pompa, né, da abertura da Copa do Mundo 2026, no México, no Canadá e nos Estados Unidos. Ontem nós tivemos Série B do Campeonato Brasileiro, né? Tem sequência, não para a Série B, não para a Série C, não para a Série D também do Campeonato Brasileiro, né, do nosso país, somente a Série A, né? O Marreco ABF treina e se prepara para o jogo de domingo, 20 horas, em São Miguel do Iguaçu, né, pelo Campeonato Estadual, pela Série Ouro. Dagoberto não está nem aí com a Copa do Mundo, tem mais coisa para fazer, tem os filhos para cuidar. Que declaração do Dagoberto, né? Ex-Atlético Paranaense, São Paulo, Internacional, vizinho nosso aqui, né, de Enéas Marques, uma declaração bem fútil, né? Pediram para ele da Copa do Mundo, não estou nem aí, eu tenho filho, tenho mais coisa para fazer. Que faz, Dagoberto? Mas tudo bem, é a opinião dele. Estas e muitas outras serão destaques na sequência. Panorama Esportivo, um abraço para você, uma boa tarde, quinta-feira, até amanhã às 12 horas.
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0: Alô, você, boa tarde, são 12 horas mais 25, está no ar o Panorama Esportivo, quinta-feira, dia 11 de junho, Itamar José Cláudio Melo destaca no Panorama Esportivo. Liga Nacional, Silver, segunda divisão, tivemos rodada jogos ontem. Mais uma etapa da Copa do Brasil. Pouso vence o Joinville no Rio Grande do Sul. Clube Esportivo União Sub-20, 3 jogadores vão para o exterior. Possível venda do União. E o Marreco se preparando para a rodada, o jogo do Paranaense, domingo à noite com o São Miguel. São Miguel perdeu ontem para o Acel pela Liga Silver em casa. A Copa do Mundo vai começar. Vai começar o Campeonato Varziano. Em destaque a partir de agora. Vem comigo, vem com o Cláudio Melo.
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4: Itamar José.
5: 12:29, primeiro assunto, Clube Esportivo União, sub-20, Renatinho. Também o Pietro e o Murilo, praticamente malas prontas, pintando novidade. União pode ter venda de atletas para o exterior. Gerente de futebol Natalino de Souza, confirmado? Boa tarde.
6: Boa tarde, Itamar. Boa tarde, ouvintes da Nauim. Enquanto a gente tem os olhos aí para a terceira divisão, né, Itamar? Paralelo a isso, a gente já vinha apresentando, já ao longo do período de trabalho, os nossos atletas aí para várias empresas, vários clubes. E agora, hoje pela manhã, nós tivemos aí uma ligação que nos traz bastante alegria. E agora falta a questão de documentação, alguns detalhes aí. E se tudo correr bem, a gente pode ter a saída de dois meninos aí, que estão sendo sondados e olhados já há algum tempo por empresários, por empresas.

0: material deles, tanto do Renatinho quanto do Pietro. E nesse meio termo nós temos a questão do Murilo. O Murilo já vinha sendo sondado, agora veio a dupla nacionalidade dele, a gente estreitou mais um momento de conversa hoje pela manhã. Esperamos aí que nos próximos dias a gente possa ter frutos desse trabalho, dessas negociações e também do trabalho que os meninos desenvolveram durante o Sub-20.
1: Uma possível venda, no caso?
0: É isso que nós esperamos e aguardamos. A gente sempre fala, Itamar, nós precisamos colocar o Clube Esportivo União no cenário novamente. Independente da situação, mesmo que a gente fique com parte do vínculo, mas que ele possa sobressair num clube maior, a gente com certeza está disposto a fazer essas negociações e favorecendo tanto o Atlético quanto o clube.
1: Equipes do Brasil, equipes de tradição ou para o exterior?
0: É para o exterior, estamos fora do Brasil, por isso temos um pouquinho de dificuldade em relação à documentação, porque eles estão mais uma vez sendo avaliados nessa avaliação desse material que a gente vai reenviar daqui a alguns instantes. A gente vai também aguardar a questão da documentação necessária e também as propostas que vai ser passado para a diretoria e
1: Alguma proposta já foi feita, então.
0: já tem proposta feita e a gente só aguarda agora o desfecho do clube e dos empresários lá de fora do Brasil
1: São
0: que
1: empresários que estão no exterior, não são do Brasil.
0: não são do exterior. E tomara, nós temos um vínculo com uma empresa brasileira e que ela já vem nos assessorando já desde o ano passado. A gente já vem conversando, já vem mandando material e pela graça de Deus e pelo trabalho de um monte de gente que trabalhou em cima disso, começa a surtir, a funilar mais as situações. Esperamos que isso se concretize e esse é o nosso sonho.
1: Dá para citar mais ou menos os valores?
0: Não, Itamar, porque ainda tem algumas coisas relacionadas a passaporte, a vistos e algumas situações individuais de cada atleta, e a gente não sabe qual dos atletas que finalizará ou finalizaremos as negociações.
1: Bom, União tem vínculo com eles, né? Sai da União para o exterior.
0: Certeza, Tamar, são atletas vinculados ao clube, atletas que o clube tem investido já há algum tempo neles, eles também investido no clube, um acreditado no outro, e as coisas estão tendo uma linha de direção bacana e esperamos aí que se concretize. Dentre esse trabalho, a visibilidade de nós termos ido com 08 o ano passado para o Corinthians, isso também fortaleceu esse material e agora nós estamos cada vez mais perto de encontrar aquilo que nós estamos buscando, que é não fazer só um trabalho de base e fique aqui em Francisco Beltrão, mas que o nosso trabalho de base seja expandido aí não só para o Paraná, para o Brasil, mas como para outros cantos do mundo.
1: Como surgiu as negociações? Não foi surpresa para a União ou foi?
0: Não, Itamar, porque a gente já vem já há muito tempo mandando material e tentando, e não é só o caso desses meninos, nós temos vários meninos, temos meninos que já foram sondados pelo Curitiba, o próprio Gustavinho aqui de Francisco Beltrão foi sondado na primeira rodada pelo Curitiba, tanto ele quanto o Murilo. Os demais atletas já vinham sendo sondados por outras equipes. E empresários, nesse momento, fazem um elo de ligação, às vezes positivo, às vezes negativo, mas são necessários que eles venham para que o trabalho ou o atleta seja cada vez mais divulgado. E dentro dessas divulgações, a gente espera sempre que possa atender às necessidades do Clube Esportivo União e também do atleta.
1: Bom, assim, na segunda-feira, então, a apresentação do elenco que vai disputar a terceira divisão. 15 horas a apresentação.
0: 15 horas, Itamar, temos alguns casos de alguns atletas que ainda estão em competição, porém, segunda-feira, 15 horas, é a apresentação oficial dos atletas. O presidente vai estar acolhendo eles, recebendo eles. Já inicia o trabalho, já na segunda-feira, e aqueles que chegarem posteriormente vão também dar início aos trabalhos a partir do dia da chegada, com relação a percentual, a como está fisicamente, enfim, uma avaliação dos preparadores físicos. Já estamos com a comissão pronta, montada e aguardando os atletas.
1: Treinador chega quando? Na segunda também.
0: Na segunda também.
2: Muito bem, este é o gerente de futebol Natalino de Souza, Cláudio Renatinho, né? É meio-campo, né? O Murilo também, o Pietro atacante, três jogadores do União, empresários do exterior. Até eu falava com o Natalino em off, mas o União vai receber uma proposta, né? Os valores a gente não sabe, pode ser um valor menor, mas como

0: Wilson Natalino. É, exemplo desse jogador que está na seleção brasileira hoje, que saiu do Verê e foi para a Áustria, lembra? Aí estourou lá no exterior e o Verê vai receber uma fatia, né? Então a União pode ter um percentual de 5 até 20%. Agora começam as negociações. Passaporte deles aí praticamente pronto, já estão correndo atrás aí de passaporte. Então, União nesse trabalho de base, Cláudio, deve enviar 3 jogadores para o exterior, né? E motiva mais ainda o trabalho de base, né, Cláudio? Jogadores com potencial, né? Com o Renatinho, o Pietro e o Murilo, né?
1: É, o Batalha, para quem está conosco, até ontem eu vi no YouTube, né, no jogador, que ele foi para a Albânia. E a Albânia não é muito, como é que se diz, difundido o futebol, não é da Liga da Europa e tal. É como se fosse uma terceira divisão, como ele falou na entrevista. E dali do lado é a Áustria, como se fosse Brasil e Argentina, né? Fronteira. E o jogador hoje joga numa grande equipe a nível da Europa, né? Então, e, claro, é um. Como é que se diz? É, na época, o jogador era do Atlético Paranaense. Foi uma oportunidade para ele jogar. Saiu, hoje ele está num grande clube. E é o que pode acontecer. Vamos torcer que
0: sim, a União, né? Pode colher muitos frutos, né, Cláudio?
1: Pode acontecer.
0: Quem sabe aí a médio prazo, né?
1: Pode acontecer, inclusive, com esses meninos. Vamos torcer para eles, né? E pela FIFA é 5%,
0: né? Mas, é 5%, né?
1: É, se
0: pela
1: bem,
0: FIFA é 5%.
1: Tomara, né, que dê certo e que venha.
0: Não, também. Aí depende de negociações. A União pode pedir, claro. 20, é, pode pedir 10. Mas legalmente seria 5%.
1: Então é aquilo que a gente sempre fala, né?
0: Ainda só que bem. A União recebe agora, receberia, ou pode receber, né? Um valor X, né? Pode ser 50 mil, pode ser 1 milhão, pode ser 500 mil, pode ser 200, pode ser 20 mil, entendeu? Mas fica amarrado nos 5% no mínimo, né, Melo?
1: Mas é direito da FIFA, né? FIFA, né? Isso aí não tem blá blá blá, tem aquilo que você negocia com o empresário, ou com o clube europeu lá, seja onde for. Não,
0: mas é um grande, bom sinal que o trabalho está sendo bem feito na União, né?
1: A gente já comentou. Inclusive, o meu amigo lá de São Paulo esteve aqui, você falou do Murilo em off, mas tinha o ala direita, o ano passado, que subiu da B para 20, né? Para A, né? Já estava no contrato, só que daí, na verdade, o empresário não pôde mandar o jogador, porque o jogador tinha vínculo com a União, né? Inclusive ligou, porque ele tem vários empresários. Então, é aquela situação. Ah, o jogador vai, mas tem que ter a liberação da União.
0: Oh, lógico. Entendeu?
1: E não vai sair de graça
0: quem
1: também.
0: Quem é o formador? É a União.
1: Porque não pode sair de graça, né? Então a gente entende, né? Inclusive foi o Marcos Paraná que revelou esse jogador, né? E tantos outros, né, na época, né? E agora, esperar colher os frutos. Queira Deus, já falei isso aqui, já fiquei careca de falar que um dia a gente poderemos ter um centro de treinamento para jovens, com toda, né, a estrutura para revelar.
0: Aquela venda do Christian, que a União está fazendo agora? Montando uma estrutura para a terceira divisão e vem usando uma parte da grana, Cláudio, tendo lucro mensal de aplicação no sub-20.
1: Mas o Zinho, na época era Zinho.
0: Era Zinho.
1: Filho da dona Rose, que eu levava todo dia, eu ia falar com ela. É, o Zinho foi o Machado, o Christian, na verdade, né? Cada 1.000 ou 10.000 vai achar um. Mas eu estou falando, o senhor está cortando a minha fala. É um centro de treinamento com toda a estrutura para o Clube Esportivo União, qualquer clube aqui da região, revelar jogadores com toda, né, com tudo aquilo que merece o tratamento de qualquer jovem atleta. Isso seria interessante. Não sei se um dia vai ter, né? Tomara que sim.
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2: Grande Tamar, José e ouvintes da Rádio Anauim. Tudo bem? 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
0: 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Vai começar o campeonato varziano no domingo. No domingo, no campo do Marrecas, 15-15, Elite enfrenta a equipe do Terra Nossa B. Campo da Gaúcha, 15-15. No domingo, Gaúcha Esporte Clube contra a equipe do TDS em Mendonça. Campo Assentamento Missões, 13h45, 1h45 da tarde, Santo Agostinho. Semente Sudec enfrenta a equipe do Rio do Mato Pinheiros. Às 15h.

0: 15, quilômetro 20, enfrenta Vai na Fé, Campo do Pinheirinho, 15, no domingo. A equipe do Pinheiros, Billy Bill Gancho, enfrenta o Guará Futebol. E no campo do Rio Tuna, 15, a equipe do Rio Saudade enfrenta o Pinheiros Beltronense. Tem comunidades com duas equipes, né? Equipes que disputariam a primeira, equipes que disputariam a segunda. É uma divisão só, né? São quatro grupos, os dois melhores de cada grupo vão formar a primeira divisão. Terceiro e o quarto vão formar o grupo da segunda divisão. Na segunda fase vai começar o Varziano, Cláudio, e a Copa do Mundo também começa hoje, né?
1: É, hoje começa a Copa do Mundo lá no México. Claro que nós temos Canadá e temos Estados Unidos, né? 14h30 já começa aquele cerimonial de abertura. O jogo oficial é às 16 horas, né? Horário de Brasília, né? México e África do Sul. E depois, seu Itamar, hoje ainda, né? Coreia do Sul e... acho que é Tchecoslováquia aqui, será?
0: Não, Tchecoslováquia... Se jogou com o Brasil em 70.
1: Deixa eu ver quem que é aqui, porque eu tô... aqui é um tá jogo... tá abreviado, mas eu já vou achar aqui. 23 horas, então, também teremos um outro jogo. Mas é o Mundial, né? Esse Mundial bem diferente, que a gente já comentou isso aqui, né? É um Mundial muito diferente do que a gente já viu em anos anteriores. É Coreia do Sul e Tchequia, né? Às 23 horas. E aquele problema dos professores lá no México, mexicano, né? Não sei o que vai dar. Inclusive a presidenta, lá é uma senhora que é presidenta, né, do México, ela falou que não vai na abertura, a não ser que ela mude de ideia, né, nessa madrugada aí, né? Bom, vamos ver o que vai dar, né? Mas tudo bem, é o Mundial. Falar da Série B do Brasileirão, ontem nós tivemos jogos, já comentamos que a Série B, C e D não para, né? Continua, nós temos jogos aí. E ontem nós tivemos Ponte Preta 2, 1 para o Avaí, Goiás 0, 4 no Horizontino, o Horizontino subiu na tabela, hein? O Sport Recife ficou em casa 1-1 com o Atlético lá de Minas Gerais. Vila Nova líder, 25, São Bernardo segundo, 24. Terceiro, Sport, 23. Quarto, Fortaleza, 21. Quinto, Novo Horizontino, foi para 20. E o sexto é o Criciúma, com 20. O sétimo é o Náutico, com 19. E o Operário, que era sexto, caiu para oitavo, com 19. Lembrar que o primeiro e o segundo já vão direto para a Série A em 2027. Aí o terceiro, o quarto, o quinto e o sexto disputam entre eles mais duas vagas. Então essa é a situação aí também da Série B do Campeonato Brasileiro. E gostou do que falou o Dagoberto, ex-jogador?
0: Tá nem aí.
1: Sabe, tô nem música, aí com o Mundial.
0: Viu aquela música que fala, tô nem aí.
1: É, mas ele... ah, tô nem aí com o Mundial, tenho os filhos pra cuidar, que o Dagoberto, né? Bom, ele não tá nem aí porque tá com os bolsos cheios.
0: Ele queria polêmica, meu.
1: É, né, mas é normal. E logo no Mundial, né? Rapaz, que o Dagoberto não vai assistir o jogo do Brasil, né? Pelo menos no Brasil.
0: Após o intervalo, voltamos com o futsal.
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1: Itamar José. 12:48. Bom, Cláudio, o vice-presidente do Marreco, né, o Luciano Espessato, que é o responsável pelas contratações, falou aqui no Panorama Esportivo, né, que o Marreco contratou um pivô que estava no futsal espanhol, já está no Brasil. Ontem pela manhã, ontem no Panorama Esportivo, o Jonathan, treinador, falou que o pivô contratado está no futsal russo e ainda está jogando playoff. Seria um desvio de foco, Cláudio, ou faltou comunicação? Porque nas outras contratações, a imprensa nacional, o que tem de gente procurando para saber quem é, quem é, quem é, e daí muitos, agora também, né, chutando os muitos nomes, colegas de imprensa aí, Cláudio Melo. E o torcedor também fica perguntando quem é. Quem é o pivô que foi campeão paranaense, que estava no exterior, goleador?
2: O nome tá, eu estava com o Luciano hoje pela manhã, eu sei o nome, mas eu não posso, não estou autorizado a divulgar o nome, até porque eu confio no Luciano Espessato, né? Para mim, o que ele falou, como ele sempre fala. Inclusive, estava no Viva Voz o dia que cheguei lá no consultório dele. O jogador assinou, está assinado, não tem mais volta, agora tem que chegar aqui, né? Segunda-feira e apresentar.
1: A segunda-feira agora é o Atos.
2: É, tudo bem.
1: Ala fixo.
2: O Atos,
1: estou falando
2: tá,
1: de pivô.
2: O pivô não chega segunda-feira.
1: Não, chega mais final do mês.
2: Não, eu não vou dizer o dia, mas o pivô tem os dias ainda, para chegar aqui. Então, o AB, não. Quantos jogadores eu sabia antes de vocês aí? Desculpa eu falar, mas eu não falei, não vou falar agora também, não vai ser agora que eu vou dizer.
1: Lembrando que o Matheus Gaúcho não faz mais parte, entendeu? Gaúcho recebeu uma proposta do Marau, entendeu? Tava descontente porque tava sendo aproveitado muito pouco em tempo de jogo, em tempo de quadra. Eu acho que para ambas as partes foi um grande negócio. Foi um grande negócio pro Marreco a saída do Matheus Gaúcho, né? O Marreco não precisou correr atrás, ele mesmo pediu para sair.
2: Olha, eu sou suspeito a falar. Conversei algumas vezes com ele, muito educado, muita gente boa. Até um dia ele me falou, olha, eu não estou conseguindo render aquilo que ele acha que ele pode render, porque já rendeu na vida.
1: Sim.
2: Então, é normal, né? O jogador
1: ele não conseguiu sair do peso, né,
2: o Cláudio? Peso, foi um dos detalhes.
1: Estava fora do peso.
2: E ele, do peso. E é normal, hoje o jogador não está bem aqui, vai lá na outra equipe e estoura, né? Então, é normal, mas isso aí é vida de jogador, é vida de atleta, não é, pra mim não é surpresa.
1: Tá, são quatro novas contratações, então, duas que já estão aí, né?
2: Não,
1: o Douglinhas,
2: segunda-feira,
1: na realidade, joga no domingo, né? O Luizinho já fez a estreia, o Atos vai ser apresentado na segunda e tem o pivô. Além desses quatro, tem mais dois aí, Cláudio.
2: Hoje eu não estou sabendo. Hoje, inclusive, 18 horas, tem lá na Cressol, a imprensa está convidada, aquela formação do Conselho Deliberativo, a gente fala Conselho Fiscal, que é normal em qualquer equipe.
1: É pela primeira vez no futsal.
2: Não, eu não sei se é a primeira vez.
1: Claro, eu não lembro no histórico futsal de Beltrão uma diretoria completa onde tem um conselho gestor.
2: A ABF sempre teve um conselho desde que foi fundado a ABF.
1: Mas agora vai ser divulgado o nome dos empresários, quem vai fazer parte desse conselho.
2: É bom.
1: Isso é bom.
2: Falei, inclusive, estava lá no Alencar da Belmar hoje, o Gian Emiliano, então nós conversamos sobre isso. É bom porque as coisas vão ser as claras, lícito, não estou dizendo que quem passou aqui estava errado, mas mostra mais clareza também para a sociedade beltronense.
1: Liga Silver, tivemos Joaçaba 5, Blumenau 0, Vélez 0, São Lourenço 2, Apodi 4, São Caetano 2, São Miguel 2, Acel 3, Juventude 2, Vasco 3, né? Como está a classificação na Liga Silver? A Liga Silver, então, tem agora o Acel de dois vizinhos liderando a competição com 20 pontos. Segundo, Vélez 19. Terceiro, o São Caetano, 19. Quarto, América, 17. Quinto, Dracena, 16. Sexto, São Lourenço, 16. Sétimo, Vasco, 15. Oitavo, Apodi, 15. Nono, Joaçaba, 13. Décimo, Blumenau, 10. É mais ou menos isso, né? Porque não cai ninguém na segunda divisão. Hoje estariam na elite do futsal, na primeira divisão, né? A Céu e Vélez. E o São Caetano estaria disputando um playoff com o 14º colocado da Liga Nacional Futsal. O Marreco joga pela Liga só dia 22 contra a equipe do Santo André. Jonathan.
3: Bom, Jonathan, e essa semana de preparação paranaense em São Miguel? Tem a estreia do Douglinhas? Boa tarde.
4: Boa tarde, Tamar. Boa tarde, ouvintes. O Douglas já está trabalhando com bola, então esperamos que ele já esteja uma minutagem nesse jogo contra o São Miguel, para chegar no jogo dia 22 contra o Santo André, o quanto mais próximo dos 100%, para já estar sendo uma peça fundamental dentro das outras que estão para chegar.
5: Fala dessa saída do Matheus Gaúcho, Jonathan.
4: Então, nos despedimos do Matheus hoje. Foi a pedido dele. Conversei com ele. Ele não estava se sentindo bem. Tem propostas do Futsal do Sul. Ele jogou a carreira toda lá. Um atleta que não posso reclamar, um profissional. Então, pediu seu desligamento. Em comum acordo, pelo que Batuta, o supervisor, me passou, foi em agrado de ambas as partes. Então, só desejo sucesso, Matheus. Não tenho nada que reclamar do profissional. Acredito que chegou num momento ruim, isso é fato. Não fez a pré-temporada conosco, foi contratado após a pré-temporada. Ele veio um pouco acima do peso, mas no que ele propôs, ele sempre me ajudou, então não posso reclamar disso. E agora já fechamos com outro pivô que até o final do mês está para chegar.
3: Bom, esse pivô está no exterior, na Espanha. Está jogando ainda os playoffs espanhóis?
4: Está jogando, na verdade, na Rússia, né? Então, está jogando os playoffs na Rússia. É um atleta que já vem para jogar. Então, já precisávamos de um pivô com outras características, né? Como eu disse, nada contra os três pivôs que temos, mas os três são a mesma característica de referência. Com a saída do Vitinho, nós perdemos um pivô de movimentação e é necessário. Então, com essa saída do Matheus, abriu, né, essa possibilidade. Já havíamos conversado com vários atletas, então acabamos fechando. Agora só falta a definição dessa data. O atleta ainda está jogando, mas até o final do mês, que acaba o campeonato russo, ele estará disponível para a equipe do Marreco.
3: Então, aquela informação do futsal espanhol, não, Rússia.
4: Tem outras possibilidades, né, Itamar? Tem mais dois atletas provavelmente para chegar. Alguns detalhes. Tem outro atleta que já tivemos o aceite da proposta, só falta ele definir também. São atletas que estão sendo muito visíveis, acabando a temporada na Europa. Então, várias equipes da Liga Nacional fazendo proposta, como foi o Douglas, o Pato e o Chopinzinho tiveram proposta e a gente conseguiu trazer, e falta essa definição, mas provavelmente até o final do mês estejam todos presentes, junto com o próximo contratado que no domingo já chega em Francisco Beltrão.
5: Falando agora desse jogo contra o São Miguel, Jonathan.
4: Jogo fundamental, passando para os atletas que esses jogos são fundamentais para a competição. A gente sabe que perdemos pontos em Campo Mourão pela situação do jogo. É claro que na tabela a gente sabe que um jogo fora de casa contra uma das melhores equipes do estadual não é terra arrasada, porém poderíamos no mínimo ter pontuado, e não menosprezando São Miguel, sabemos que vem de uma crescente de três resultados positivos contra Cascavel, contra São Lourenço e Dracena, que são equipes do alto da tabela da prata ou até mesmo da ouro e da liga, e trocou o treinador, trouxe uma equipe nova do Ipu. Porém, se a gente quer ser campeão paranaense, querer decidir um título em casa, temos que ir para São Miguel só pensando na vitória.
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1: 1:08.
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0: Muito bem, som bacana demais por aqui na programação 06 do Toca Tudo. Esse foi o som do Ricky Astley com Together Forever pra gente curtir, matar a saudade aqui no Toca Tudo 106 pra vocês.
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É Sonzeira na área com o som por aí do Kiss. I Love It Loud na programação do Toca Tudo pra você, fechando muito bem a primeira sequência de músicas de hoje por aqui, ó. Teve também Nós na Aldeia, Só e Lua Cheia, Ricky Astley e Adriana Grande. Abriu todas o Toca Tudo de hoje pra você. Edição dessa quinta-feira, dia 11 de junho de 2026, esse momento em Beltrão, nublado, 17 graus. É a temperatura, né? E segundo o Clima Tempo, hoje tinha essa previsão aí para essa chuvinha, o dia todo chovendo praticamente. Hoje a previsão era para 14 milímetros, amanhã ainda tem 21 milímetros para sexta-feira aí. Amanhã a mínima é 12, a máxima é 16 graus. Aí sábado não chove e domingo tá dizendo que vai chover de novo, mais 30 milímetros para domingo. Aí segunda-feira esfria, mínima de 6, 3, 2 graus, respectivamente 3 na terça e quarta 2 graus a mínima. Aí é friozão, né? 2 graus, aí é geada, é muito frio. Vamos fazer um intervalinho rápido, 3 minutinhos, a música boa volta no seu rádio.

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2: 1:28.
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1: Bunny M na área com a música Mom Baker. Falou também Patufu, Roser com Too Sweet e o som da Cyndi Lauper com All Through the Night. Participações do ouvinte através do nosso WhatsApp, nosso principal canal de comunicação com o ouvinte. Pega o celular aí, manda uma mensagem pra gente. Peça o seu som, manda seu recado no 98822-3529. Intervalo é rapidinho, a música já vuelta.
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5: Mais música, 9 para as 2.
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2: 2:09, mais música.

0: mais uma super sequência pra você, fechando com Creedence, teve Charlie Brown Jr., o som do Lost Frequencies e abriu com Green Day, 988-22-3529. É o WhatsApp da rádio pra você participar, interagir, pedir o seu som, mandar o seu recadão também aqui na programação. Nessa tarde gostosa de quinta-feira, nesse momento em Beltrão, 17 graus é a temperatura. Intervalo rapidinho, já já pra você por aqui de volta, música boa.
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0: 2h22.
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0: A música já volta.
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0: 21 para as 3.
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6: 3 e 4.

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Com muito mais programação no seu rádio a partir de agora. Olha só, aumenta o volume que a partir de agora vai esquentar com tantas músicas para você recordar aqui na Nauim FM 106.3, Arco da Velha, comigo, hein? Keira Lima no comando.

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10: Três e 25.
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12: De volta com muito mais som aqui na programação da sua rádio Anauim

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3: 3:43

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16: 4 e 9.
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2: Arco da Velha, comigo Keila Lima. De volta com a programação no seu rádio Anauim FM. Vem cá, você gosta de uma seleção completa? Então segue essa aqui, a melhor música pra você.

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1: 4:29.

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4: Quatro e 51.
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6: De volta com o Arco da Velha, aqui na programação da Anauim FM 106.3. Sejam bem-vindos.

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0: 5 e 13.
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2: 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Cinco e 32.

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3: 5:51.
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1: Olá, meu amigo vinte, estamos juntos mais uma vez para este momento de oração no fim de tarde. Eu sou o Padre Ezequiel e quero convidar você agora a sintonizar com Deus, sintonizar com a vida. Deus está sempre a nos olhar e Ele quer nos abençoar, quer nos dar a sua graça. O pensamento do dia é este: tenha cuidado em não magoar ninguém com suas ações nem com suas palavras. Aprenda a dizer não de tal forma que não melindre, não seja ríspido nem demonstre intolerância. Domine a sua irritabilidade. Meditemos a canção.

0: Rezemos juntos. O anjo do Senhor anunciou a Maria, e ela concebeu do Espírito Santo. Ave Maria, cheia de graça, o Senhor é convosco, bendita sois vós entre as mulheres, e bendito é o fruto do vosso ventre, Jesus. Santa Maria, Mãe de Deus, rogai por nós, pecadores, agora e na hora da nossa morte. Amém. Eis aqui a serva do Senhor, faça-se em mim segundo a vossa palavra. Ave Maria, cheia de graça, o Senhor é convosco, bendita sois vós entre as mulheres, e bendito é o fruto do vosso ventre, Jesus. Santa Maria, Mãe de Deus, rogai por nós, pecadores, agora e na hora de nossa morte. Amém. E o Verbo se fez carne e habitou entre nós. Ave Maria, cheia de graça, o Senhor é convosco, bendita sois vós entre as mulheres, e bendito é o fruto do vosso ventre, Jesus. Santa Maria, Mãe de Deus, rogai por nós, pecadores, agora e na hora de nossa morte. Amém. Rogai por nós, Santa Mãe de Deus, para que sejamos dignos das promessas de Cristo. Oremos. Derramai, ó Deus, a vossa graça em nossos corações, para que, conhecendo pela mensagem do anjo a encarnação do vosso Filho, cheguemos por sua paixão e cruz à glória da ressurreição. Por Cristo nosso Senhor. Amém. Por intercessão de Nossa Senhora, o Deus da vida, o Deus que nos cumula de bênçãos e de graças, que está sempre olhando para o nosso bem e para a nossa felicidade, Ele te abençoe e te guarde. Abençoe a tua família, os teus amigos, o teu trabalho e te dê a paz. Deus te abençoe em nome do Pai, do Filho e do Espírito Santo. Amém.
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14: 6 e 17.
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8: 6:30.

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7: 6:49.

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0: redução foi de 61% em maio desse ano, comparado a maio do ano passado.
1: E no Cerrado, a queda foi de 12%. O presidente disse que apresentará os dados aos Estados Unidos para reverter tarifas contra o Brasil.
0: E nós vamos falar também do Exame Nacional do Ensino Médio.
1: Inscrições terminam amanhã e o presidente do INEP, Manuel Palacios, conversa conosco sobre o que você precisa fazer para não perder a chance de fazer a prova.
0: Na apresentação da Voz do Brasil, Mariana Jungmann e Luciano Seixas.
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0: Mais de 100 mil famílias de 31 municípios serão beneficiadas por contratos de regularização fundiária.
1: Os documentos foram assinados hoje em cerimônia no Palácio do Planalto com a presença do presidente Lula.
0: Uma parceria com o programa Imóvel da Gente, que destina imóveis sem uso ou ociosos para atender necessidades da população, como saúde, educação e moradia.
2: Com a assinatura dos novos contratos nesta quinta-feira, mais de 100 mil famílias em 31 municípios serão beneficiadas com a posse definitiva do imóvel onde vivem. A iniciativa faz parte do programa Periferia Viva e prevê investimentos de 138 milhões de reais do novo PAC para que as prefeituras transfiram as titularidades dos imóveis. De acordo com o ministro das Cidades, Vladimir Lima, é o primeiro passo para dar dignidade a esses brasileiros.
3: Além da gente levar a regularização fundiária, a gente leva a urbanização de assentamentos precários, a gente leva água, drenagem, esgoto, melhoria habitacional, de forma a impactar positivamente vidas.
2: Os novos contratos somam-se a outros 14 em execução. O programa Periferia Viva é uma das ferramentas de democratização e destinação social do patrimônio da União e funciona em parceria com o programa Imóvel da Gente. A ideia é direcionar imóveis sem uso ou ociosos para políticas públicas, como afirmou o presidente Lula.
4: Não é preciso a gente ficar esperando que o movimento ocupe uma terra para a gente distribuir essa terra. A minha ideia era fazer uma prateleira de terras disponíveis, de terras ociosas, para que a gente não precisasse ter invasão, que a gente invadisse o movimento e entregasse para eles.
2: Desde 2023, o Imóvel da Gente destinou mais de 1.900 áreas e imóveis federais para atender necessidades da população, superando em quase 20% a meta estabelecida até o fim de 2026. A estimativa, segundo a ministra Esther Dueck, da Gestão e da Inovação em Serviços Públicos, é que as ações de moradia, titulação fundiária e instalação de equipamentos públicos beneficiem cerca de 400 mil famílias.
5: O patrimônio da União deixou de ser um conjunto de imóveis para se tornar, mais uma vez, um instrumento de justiça social, de desenvolvimento territorial e de fortalecimento de políticas públicas. A gente já está chegando hoje, com as entregas de hoje, a quase 1.900 imóveis, com a possibilidade de beneficiar 400 mil famílias.
2: Ao todo, as áreas destinadas somam mais de 18.500 quilômetros quadrados, cerca de 3 vezes o tamanho do Distrito Federal. Reportagem Gabriela Noronha.
1: O desmatamento na Amazônia legal teve redução de 61,4% em maio deste ano em relação ao mesmo mês de 2025.
0: É a maior queda percentual já registrada na região.
1: O mês também registrou queda de 12% no desmatamento no Cerrado.
0: Durante a apresentação dos dados hoje, o presidente Lula destacou que eles serão usados para reverter as sobretaxas impostas pelos Estados Unidos ao Brasil.
6: Os dados são do Sistema de Detecção de Desmatamentos em Tempo Real, DETER, feito pelo Instituto Nacional de Pesquisas Espaciais, o INPE, e mostram que foi registrada uma queda expressiva no desmatamento na Amazônia e no Cerrado brasileiro. Na Amazônia, em maio deste ano, a redução foi de 61% na comparação com o mesmo mês do ano passado. Em relação a maio de 2024, a queda foi de 26%. O ministro do Meio Ambiente, João Paulo Capobianco, destacou essa redução significativa.
7: Monitoramos isso dia a dia, o Ibama indo a campo, fazendo os embargos remotos, o ICMBio indo a campo, impedindo o desmatamento em unidades de conservação federais e também agindo em terras indígenas e assentamentos, conseguimos esse feito fundamental.
6: Também foi registrada queda dos números de desmatamento no Cerrado em maio. A redução foi de 12% em relação ao mesmo mês do ano passado. Já na comparação com 2024, a queda foi de 25%. A ministra da Ciência, Tecnologia e Inovação, Luciana Santos, apontou que os dados são históricos e demonstram o compromisso do país com a ciência.
8: Essa divulgação dos dados é importante. Unidade de pesquisa do nosso ministério, que é o Instituto Nacional de Pesquisas Espaciais, é reconhecido internacionalmente, faz valer aqui a sua diretriz, que é exatamente colocar a ciência a serviço dos grandes desafios nacionais, como o combate ao desmatamento e a proteção dos nossos biomas.
6: O presidente Lula, que acompanhou a divulgação dos dados, voltou a afirmar que o combate ao desmatamento é uma prioridade do governo brasileiro e que os avanços precisam ser reconhecidos pelos Estados Unidos, que alegam questões ambientais entre as justificativas para impor maiores tarifas comerciais.
4: Isso é importante porque nós vamos ter que pegar esses dados, mandar para o cidadão do comércio dos Estados Unidos, que coloca a questão do desmatamento como justificativa para punir o Brasil com uma taxação maior, e vamos comparar o que acontece no Brasil com o que acontece nos Estados Unidos. Eles não sabem o trabalho que nós fazemos para fazer com que o desmatamento chegue a desmatamento zero até 2030.
6: Para o Ministério do Meio Ambiente e Mudança do Clima, a queda no desmatamento é resultado de um trabalho amplo que passa pela intensificação de ações de fiscalização, aumento de investimentos no setor ambiental e pelo trabalho do governo federal na fiscalização das normas de acesso ao crédito rural. Reportagem, Márcia Fernandes.
1: O Enem, Exame Nacional do Ensino Médio, é a última etapa do ensino básico no Brasil.
0: É ele que abre a porta de entrada para o ensino superior e seleciona os estudantes para as vagas nas universidades públicas e privadas e nos institutos federais.
1: No caso dos estudantes do PEDMEI, a participação no Enem garante também uma bolsa adicional de R$ 200.
0: As inscrições acabam amanhã e hoje nós conversamos com Manuel Palacios, presidente do INEP, o instituto responsável pela execução do exame. Boa noite, presidente. Bem-vindo.
9: Boa noite. É um prazer estar aqui com vocês. Boa noite para todos que nos acompanham.
0: Presidente, as inscrições foram prorrogadas até amanhã. Até que horas os estudantes podem fazer a inscrição? E há previsão de nova prorrogação no prazo?
9: Não, essa já foi a prorrogação possível. Às 23 horas e 59 minutos, ou seja, até a meia-noite de amanhã, todos podem fazer as suas inscrições na plataforma do INEP, enem.inep.gov.br/participantes.
1: Agora, esse ano a gente teve a inscrição pré-preenchida para os estudantes de escolas públicas, né, presidente? E eu tenho aqui uma pergunta da Raquel Santos, de Alagoas. Ela tem uma dúvida exatamente sobre isso. Vamos ouvir.
10: Meu nome é Raquel Ueta dos Santos. Sou aluna da Escola Pública Maria Elias de Albuquerque Tavares, na cidade de Junqueiro, no estado de Alagoas. E minha inscrição para o Enem já está pré-preenchida. Mesmo assim, eu devo fazer a inscrição? E como eu faço isso?
9: Olha, esse ano nós tivemos a inscrição automática de todos aqueles que estão concluindo o terceiro ano do ensino médio na rede pública em todos os estados brasileiros. Essa inscrição automática, ela significa que estão todos devidamente registrados para fazer o Enem lá em novembro. Mas é preciso entrar na plataforma do INEP, entrar na página do participante para, primeiro, dizer qual é a língua estrangeira que vai fazer prova no final do ano, escolher entre inglês e espanhol. Também dizer se tem necessidade de algum tipo de atendimento especializado. É também na página do participante, na hora do preenchimento dos formulários, que essa solicitação é feita. E há um questionário do candidato, do participante, que deve ser respondido. Nos casos daqueles estudantes que querem fazer prova em outro município, que não aquele em que estudam, também podem solicitar nesse momento a sua transferência para um outro município. Enfim, mesmo já inscrito automaticamente, é fundamental entrar na página do participante para realizar essas ações. Escolher a língua, dizer se precisa de algum atendimento especializado, em especial, isso é para todo mundo, e responder o questionário do estudante.
1: Sem isso, não está inscrito, né?
9: Sem isso, a inscrição fica ainda pendente de de seleção da língua e não estará concluída, efetivamente não estará concluída.
0: O mesmo vale para os estudantes do pé de meia, né? Eles precisam concluir a inscrição, né?
9: O pé de meia está na mesma situação. Eles estão todos inscritos automaticamente, mas precisam entrar na plataforma para realizar essas ações.
1: Agora, presidente, e o pagamento da inscrição para esses estudantes de escolas públicas, do pé de meia, principalmente, eles ficam automaticamente isentos? Não, né? O prazo para pedir isenção de pagamento já foi concluído, também foi prorrogado. Como é que fica nesses casos?
9: Todos os concluintes de rede pública estão isentos. E como a inscrição foi feita automaticamente, eles não vão precisar pagar a taxa, mesmo que não tenham pedido a isenção no tempo certo. A decisão de fazer a inscrição automaticamente isentou os concluintes. Os estados brasileiros informam quais são os estudantes que estão concluindo o ensino médio e, com base nesses dados, nós fizemos a inscrição automática e isentamos a todos eles, especialmente os que estão inscritos no pé de meia, também estão isentos.
0: E aí o pagamento para quem precisa fazer vai até que dia?
9: Até dia 17 de junho, aqueles que precisam pagar, ou porque não foram isentos, ou porque não estão previstos mesmo nas categorias de isenção, eles precisam até dia 17 pagar o boleto. O sistema emite o boleto, vai no banco e paga a taxa de inscrição de R$ 85,00.
1: Bom, então vamos lá. Precisa, mesmo quem já está com inscrição pré-preenchida, precisa entrar na página do participante, concluir a sua inscrição, fazer essas seleções que o senhor mencionou. Essas pessoas que são de escolas públicas e pé de meia estão isentas, e quem não está isento precisa pagar a taxa de inscrição até a semana que vem.
9: Perfeitamente, é exatamente isso que precisa fazer para assegurar a sua participação no Enem dia 8 e dia 15 de novembro, como está previsto.
1: Então, antes de concluir, presidente, a gente tem também uma pergunta, mas agora não é temática inscrição, já é temática prova. Vamos ouvir.
11: Olá, meu nome é Manu Azevedo, tenho 17 anos e eu estudo em escola pública, mas precisamente no Instituto Federal Goiano, Campus Cristalino, em Cristalino, Goiás. E minha dúvida é sobre a redação do Enem. Quais são os erros mais comuns que fazem os estudantes perderem pontos e o que podemos fazer para evitá-los durante a prova?
9: Olha, eu recomendo muito que você entre lá no site do INEP, na página do participante, para consultar o manual da redação. Todo ano, o INEP publica um manual com orientações para aquele que vai participar do exame, para justamente informar como é que é avaliada a redação, para que tenha uma noção clara do que é esperado. Mas eu posso dizer para você que uma das principais preocupações que tem crescido nos últimos tempos é a de que a redação não seja feita com base em argumentos pré-elaborados, que servem para qualquer situação, porque eles acabam fazendo com que o argumento desenvolvido pelo estudante, pelo participante no Enem, fique frágil, fique sem relação com o tema proposto. Então, aquelas frases feitas, aquilo que muitas vezes o estudante mais desavisado prepara para colocar na prova, não funciona. Então, pense no tema e escreva de forma bem vinculada ao assunto que está sendo solicitado na prova.
0: Muito bem, nós conversamos com Manuel Palacios, presidente do INEP, o Instituto Nacional de Estudos e Pesquisas Educacionais, Anísio Teixeira. Muito obrigado por sua entrevista à Voz do Brasil.
9: Eu que agradeço, estou sempre à disposição.
1: Todos os anos, mais de 80 mil pessoas desaparecem no Brasil e 40% delas não retornam para casa.
0: Por isso, o governo do Brasil está fortalecendo a Política Nacional de Busca de Pessoas Desaparecidas.
1: 3 novas ações foram elaboradas para aumentar a resposta aos casos de desaparecimentos.
12: Num piscar de olhos, em qualquer lugar, alguém simplesmente pode desaparecer, deixando para trás um grande vazio. O país registrou 84.760 casos de desaparecimento de pessoas em 2025, um aumento de 4% em relação a 2024. Ivanise Esperidião perdeu a filha aos 13 anos e há 3 décadas a dor ainda persiste.
13: São 30 anos de busca por respostas, de busca por melhorias no sistema de identificação e localização de pessoas desaparecidas.
12: E o que antes era uma jornada solitária, ganhou força com a Política Nacional de Busca de Pessoas Desaparecidas. O governo federal, sociedade civil e organismos internacionais discutem a melhoria da integração, da atuação em rede, de cooperação entre as instituições para a busca dos desaparecidos. Três publicações vão contribuir para o fortalecimento de ações conjuntas entre as instituições. Os materiais são para orientar, capacitar e servir de referência para a localização de pessoas desaparecidas em todo o país, como explica o diretor do Sistema Único de Segurança Pública, João Nogueira Júnior.
14: A cartilha, atuação da Polícia Militar e Guarda Municipal da Busca de Pessoas Desaparecidas, o guia de orientações às autoridades centrais e estaduais e o diagnóstico da gestão de pessoas falecidas com identidade desconhecida. Nosso objetivo é fortalecer a capacidade institucional dos entes federativos e estimular a atuação articulada entre todos os atores envolvidos.
12: Dados da Secretaria Nacional de Segurança Pública apontam que, no Brasil, 60% dos desaparecidos são encontrados. Reportagem Cleide Lopes.
0: Violência contra a mulher pode se esconder atrás de uma tela de computador ou celular.
1: Ofensas virtuais, ataques de ódio, perseguição e exposição da nudez são casos vividos por muitas mulheres no ambiente digital.
0: O governo federal editou medidas voltadas às plataformas para que elas tenham mais agilidade e rigidez nesses casos.
15: Uma em cada 10 brasileiras com 16 anos ou mais sofreu violência digital no último ano, segundo dados levantados pelo Data Senado, Instituto de Pesquisa do Senado Federal. São quase 9 milhões de vítimas de crimes como perseguição, o chamado stalking, ataques de ódio online e exposição não consentida de imagens íntimas. Em muitos casos, o agressor é parceiro, ex-parceiro ou alguém do convívio da vítima. Rose Leonel faz parte dessas estatísticas. Ela teve fotos íntimas divulgadas na internet, sofreu linchamento moral e chegou a perder o emprego. Hoje é uma ativista.
16: Eu falei, assim que eu puder, que sair a condenação do meu ex, eu vou criar uma ONG para ajudar essas mulheres. E foi o que eu fiz. Nós criamos a ONG Marias da Internet e de lá para cá nós temos trabalhado atendendo vítimas em todo o Brasil e fora do Brasil também.
15: No mês passado, foi assinado um decreto com normas para as plataformas digitais. Segundo o texto, as empresas devem atuar rapidamente nesses casos, principalmente de exposição não consentida de imagens íntimas, com prazo de até 2 horas para a retirada do material. E também terão que reforçar o combate aos ataques de ódio. Outra mudança é que as plataformas precisam ter um canal específico e de fácil acesso para denúncias e informar os usuários sobre o Ligue 180, Central de Atendimento à Mulher. Janara Kalini, chefe da Assessoria Especial de Comunicação do Ministério das Mulheres, fala sobre a importância de atuar junto às plataformas.
17: Fazer com que as plataformas sejam mais rápidas e proativas em retirar esse conteúdo, em banir perfis ofensivos, isso é muito mais eficiente para manter um ambiente de paz para as mulheres.
15: No caso das plataformas que vendem anúncios na internet, elas terão que guardar informações sobre quem pagou por aquela publicidade. O objetivo é identificar os responsáveis caso aquele conteúdo cause prejuízos ou seja usado para cometer crimes. A fiscalização das plataformas digitais vai ficar a cargo da Agência Nacional de Proteção de Dados. Reportagem Luciana Colares de Holanda.
1: Amanhã, os cidadãos de Belém, no Pará, terão uma ótima oportunidade de renegociar dívidas pelo programa Desenrola.
0: É que a cidade vai receber o Governo do Brasil na Rua, iniciativa que leva serviços do governo federal para as capitais em parceria com o governo do estado e prefeitura.
1: Com isso, quem quiser vai poder ter ajuda para fazer a renegociação pelo Desenrola.
18: O Governo do Brasil na Rua chega ao Parque da Cidade em Belém, no Pará, nesta sexta-feira, 12 de junho. A capital é a 22ª cidade do país a receber o programa do Governo Federal, com o apoio do Governo do Estado e da Prefeitura Municipal. O projeto aproxima serviços públicos essenciais da população. Entre os mais procurados está o novo Desenrola Brasil, para renegociação de dívidas. A coordenadora de Participação Social e Diversidade do Ministério da Fazenda, Ana Sobral, explica que a medida é importante, principalmente para ajudar as famílias que precisam de orientação para acessar o programa.
19: Muitas pessoas ainda têm dúvidas sobre como acessar o programa, verificar as condições de renegociação ou entender quanto realmente podem pagar para quitar suas dívidas. Nós orientamos sobre como acessar o Desenrola pelos aplicativos dos bancos, fazemos simulação utilizando a calculadora do programa e ajudamos as pessoas a compreenderem melhor as opções disponíveis para a negociação.
18: Estandes da Caixa Econômica Federal e do Banco do Brasil estarão no local para auxiliar a população na adesão ao programa. Segundo Ana Sobral, isso é importante para que as pessoas tomem conhecimento do valor da dívida e consigam as melhores condições possíveis.
19: E quando a dívida é com o Banco do Brasil ou com a Caixa, nós fazemos um encaminhamento para os estandes desses bancos, onde a negociação pode ser realizada na hora. Uma dúvida muito comum é quando a pessoa não sabe exatamente o valor atualizado da dívida. Nesses casos, nós utilizamos a calculadora do Desenrola para fazer uma estimativa do valor que poderá ser pago após a negociação.
18: A programação será no portão 9 do Parque da Cidade, das 9 horas da manhã às 5 horas da tarde desta sexta-feira. O acesso é pela Avenida Senador Lemos. Além do Desenrola Brasil, outros serviços serão ofertados, como perícias do INSS sem agendamento prévio, pé de meia e reforma Casa Brasil. Reportagem Joxan Natividade.
0: Mais 300 pessoas aprovadas no último Concurso Público Nacional Unificado, CPNU2, foram nomeadas.
1: A portaria do Ministério da Gestão e da Inovação em Serviços Públicos prevê a nomeação dos analistas técnicos executivos e a formação de cadastro de reserva do Ministério.
20: Foi autorizada a nomeação de 300 aprovados na segunda edição do Concurso Público Nacional Unificado, o CPNU2, e também a formação de cadastro de reserva do quadro de pessoal do Ministério da Gestão e da Inovação. As 300 vagas, todas de nível superior, são para o cargo de analista técnico executivo, que permite a atuação dos servidores em diferentes áreas e órgãos da administração pública federal. As nomeações individuais e os procedimentos relativos à posse serão publicados posteriormente pelos canais oficiais do Ministério da Gestão e da Inovação em Serviços Públicos. Informações sobre documentação, prazos e entrada em exercício podem ser acessadas no portal do servidor e na página oficial do Concurso Público Nacional Unificado, que é gov.br/gestão/concurso-nacional. Daniele Popov para a Voz do Brasil.
0: A agricultura brasileira deve registrar mais uma safra recorde.
1: A Companhia Nacional de Abastecimento prevê que serão colhidas 358 milhões e 600 mil toneladas de grãos, aumento de 1,8% em relação ao ciclo anterior.
0: O levantamento indica crescimento nas culturas de soja, milho e café na safra 2025-2026.
1: Já o Instituto Brasileiro de Geografia e Estatística trabalha com uma estimativa de 358 milhões e 400 mil toneladas, em crescimento de 1,2%.
0: O IBGE mede a safra de janeiro a dezembro e a Conab adota ano safra, que geralmente vai de setembro de um ano a agosto do ano seguinte.
1: E essas foram as notícias do Governo do Brasil.
0: Uma realização da Secretaria de Comunicação Social da Presidência da República.
1: Com produção da empresa Brasil de Comunicação.
0: Fique agora com as notícias do Poder Judiciário e do Congresso Nacional. Boa noite.
1: Boa noite para você e até amanhã.
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5: STF julga recursos sobre responsabilidade de redes sociais.
22: STJ mantém indenização à família que pagou por tratamento após descumprimento de ordem judicial pelo Estado.
5: Senado Federal inspeciona códigos-fonte dos sistemas eleitorais.
22: Boa noite, eu sou Marcela Luiza.
5: E eu sou Walter Lima.
22: O plenário do Supremo Tribunal Federal votou na sessão plenária desta quinta-feira pelo aprimoramento da decisão que definiu parâmetros para a responsabilização das plataformas digitais por conteúdos publicados por terceiros.
5: Os ministros analisaram recursos contra a decisão que alterou a aplicação do artigo 19 do Marco Civil da Internet. A questão envolve a tese fixada pelo STF, que alterou o regime de responsabilização das empresas provedoras de aplicações de internet.
22: Pela regra anterior, as plataformas só respondiam civilmente por danos gerados por terceiros se descumprissem ordem judicial específica de retirada. Pelos novos critérios, as plataformas podem ser responsabilizadas se não atuarem imediatamente para retirar publicações que envolvam crimes graves, como terrorismo, racismo, homofobia, tentativa de golpe de Estado, instigação ao suicídio ou mutilação, além de crimes contra mulheres e crianças.
5: Na sessão de hoje, o relator de parte dos recursos apresentados ao Supremo Ministro Dias Toffoli propôs que esse entendimento tenha efeitos apenas para o futuro, a partir da publicação da ata do julgamento em 27 de junho de 2025. Com isso, a nova interpretação não alcançaria fatos antigos que ainda não haviam sido levados ao judiciário.
22: Quando o poder público não cumpre ordem judicial para garantir tratamento de saúde, a obrigação de custear o atendimento pode ser convertida em indenização.
5: O entendimento é do STJ. Fátima Uchoa.
23: Uma mulher entrou na justiça para garantir a internação compulsória do filho com vários problemas de saúde. Segundo ela, não havia vaga adequada para o tratamento no estado onde a família morava, então pagou a internação na capital paulista. Como o estado não cumpriu a ordem judicial para custeá-la, a mulher pediu que a obrigação fosse convertida em indenização pelos gastos. O ente público foi condenado a pagar pouco mais de R$20 mil e a segunda turma do STJ manteve a determinação. Para a relatora ministra Maria Tereza de Assis Moura, não houve decisão fora do pedido da ação e, como a ordem judicial não foi cumprida, a indenização foi uma adaptação à realidade do caso, o que é permitido por lei.
22: Semana da Conciliação Trabalhista 2026 atendeu mais de 500 000 de pessoas.
5: Os valores movimentados superam os 2 bilhões de reais. Marla Lacerda.
24: Os números são recordes. Na 10ª edição do mutirão, que aconteceu de 25 a 29 de maio, foram realizadas mais de 97 mil audiências de conciliação em todo o país. Foram fechados mais de 30 mil acordos. No TST, mais de R$100 mil foram arrecadados em processos encerrados. A ideia da campanha é incentivar os acordos e reduzir o volume de ações e o tempo de espera dos trabalhadores para resolver pendências na justiça, um ganho que vai além de resultados financeiros. O fim de uma disputa é um alívio tanto para a empresa quanto para o trabalhador.
22: Senado Federal inspeciona códigos-fonte dos sistemas eleitorais.
5: Os códigos foram abertos para inspeção em outubro do ano passado. Fábio Ruas.
25: O representante do Senado foi recebido pela equipe da Secretaria de Tecnologia da Informação do TSE. Ele viu uma urna desmontada e analisou a programação dos códigos-fonte. O Senado é a segunda instituição a fazer a inspeção. A primeira foi o Partido União Brasil, que foi ao TSE em maio. Os códigos-fonte são um conjunto de instruções que orientam o funcionamento da urna e dos sistemas eleitorais. A inspeção pode ser feita até setembro, quando será realizada a cerimônia de assinatura digital e lacração dos sistemas eleitorais. A Confederação Nacional do Comércio tem inspeção agendada para a próxima segunda-feira, dia 15 de junho.
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22: Uma boa noite.
5: E até amanhã.
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4: Eu sou Paula Groba.
6: E eu sou Ricardo Nakaoka.
4: E estes são os destaques de hoje do Jornal do Senado, que começa agora.
6: Renegociação de dívidas rurais. Linha de crédito vai atender produtores com perdas de safra entre 2019 e 2025.
4: Brasileira que inventou caneta detectora de câncer defende tecnologia no SUS.
6: Ensino domiciliar recebe apoio em debate no Senado.
4: Boa noite.
6: Boa noite.
4: Em uma tentativa de dar fôlego a produtores rurais afetados por crises climáticas e oscilações do mercado internacional, o Senado aprovou um projeto que cria mecanismos para a renegociação de dívidas no campo. A proposta autoriza o uso de recursos do fundo do pré-sal e de outras fontes para financiar novas linhas de crédito destinadas a agricultores que acumularam prejuízos nos últimos anos.
6: O texto, aprovado com alterações, segue agora para a nova análise da Câmara dos Deputados. Repórter Alexandre Campos.
7: Pelo texto, poderão ser beneficiários da linha de crédito especial os produtores rurais, associações e consórcios que no período entre 2019 e 2025 tenham registrado em duas ou mais safras perdas de no mínimo 30% da renda bruta agropecuária comprovadas por laudo técnico. Ex-ministra da Agricultura, a senadora Tereza Cristina, do PP de Mato Grosso do Sul, afirmou que a renegociação é essencial para o setor agrícola, que enfrenta um cenário de dificuldade motivado por diversos fatores.
8: Nós temos as commodities em baixa, nós temos os juros em alta, nós plantamos uma safra com o dólar a 6 e estamos colhendo com o dólar a 5. Isso é mortal para os preços dos agricultores, fora o problema que o Rio Grande do Sul teve climático e outros estados brasileiros.
7: O texto ainda permite a concessão de desconto para liquidação até o final de 2027 de dívidas de mini, pequenos e médios produtores rurais referentes a operações de crédito contratadas até 31 de dezembro de 2018 e a renegociação de dívidas de produtores de municípios nas áreas de atuação da SUDENE e da SUDAM.
4: E a regularização de áreas rurais embargadas por questões ambientais poderá se tornar mais ágil no país.
6: A Comissão de Agricultura aprovou por unanimidade um projeto que altera o Código Florestal e permite a celebração de acordos entre produtores rurais e órgãos de fiscalização para facilitar a recuperação e a regularização dessas propriedades. Repórter Marcela Cunha.
10: O projeto do senador Sérgio Petecão, do PSD do Acre, prevê que o produtor poderá buscar a regularização da área rural junto ao órgão ambiental. Esse processo será feito por meio de um termo de compromisso, com obrigações para interromper a irregularidade, reparar o dano e regularizar a área. E não vale para atividades como garimpo ilegal, grilagem e infrações em terras indígenas ou unidades de conservação. O relator, senador Zequinha Marinho, do Podemos do Pará, defende que o embargo, criado para interromper danos ambientais, não vire uma punição sem prazo definido.
26: Lá no meu estado, o estado do Pará, o que tem de gente que já cumpriu tudo, mas continua embargado, alguma coisa assustadora. A gente precisa regularizar isso para que a economia rural não venha quebrar, como está acontecendo em função desses embargos.
10: Entre as mudanças feitas pelo relator está um cronograma para análise de embargos que já estão em vigor, priorizando os mais antigos. Durante a discussão, senadores defenderam que o embargo fique limitado à área onde ocorreu a infração, sem comprometer toda a propriedade ou outras áreas vinculadas ao produtor.
4: A possibilidade de pais assumirem integralmente a educação dos filhos dentro de casa voltou ao centro do debate no Senado.
6: Defensores do chamado ensino domiciliar ou homeschooling afirmam que a modalidade amplia a liberdade das famílias e pode oferecer uma formação mais personalizada para crianças e adolescentes. Os detalhes com Márcio Maturana.
27: O presidente da Associação Nacional de Educação Domiciliar,
9: Carlos Vinícius Reis, defendeu o chamado homeschooling com argumentos religiosos.
11: Quando Deus estabeleceu, de maneira ainda mais clara, que os pais deveriam educar os seus filhos, transmitir para eles a sua fé, a seus valores, a sua moral, a sua concepção. E isso, nenhum Estado, nenhum regime, nenhuma Constituição poderia atentar contra.
9: O senador Eduardo Girão, do Novo do Ceará, foi o requerente da audiência e presidiu a reunião. Ele revelou que já foi feito um pedido de urgência para o projeto ser votado no plenário do Senado e disse que, no Brasil, o ensino domiciliar vem sendo prejudicado pela justiça.
12: Nós temos a presença de pais aqui que foram ameaçados, né, inclusive com determinação de um juiz, com todo respeito a quem pensa diferente, para mim um militante.
9: A família citada por Girão participou da reunião e a experiência da condenação dos pais foi relatada pela filha Alicia Denardi, de 11 anos.
13: Meus pais foram condenados a 50 dias de detenção em regime semiaberto. E esse é o único modo da gente conseguir continuar junto, sem eles terem de dormir durante 50 dias com bandidos.
9: A presidente da Comissão de Direitos Humanos, Damaris Alves, do Republicanos do Distrito Federal, disse que o ensino domiciliar é uma tendência mundial.
14: O Brasil quer sentar no mundo inteiro com as nações ricas. As nações ricas têm o ensino domiciliar. Por que que a gente ainda, com relação a esse tema, quer ficar na Idade das Trevas, na Idade Primitiva?
9: A Comissão de Educação, onde o projeto está sendo analisado, já fez 3 audiências públicas sobre homeschooling. A maior parte dos debatedores considerou a medida equivocada por fazer uma contraposição entre família e escola, quando as duas são necessárias. O ensino domiciliar foi associado à falta de socialização, ao risco de violência no ambiente doméstico, à desvalorização dos professores e à desconsideração das crianças com deficiência.
4: E uma tecnologia brasileira capaz de identificar células cancerígenas em tempo real durante cirurgias foi destaque em audiência pública na Comissão de Assuntos Sociais.
16: A chamada caneta que detecta o câncer, desenvolvida por uma cientista brasileira, foi apresentada como uma inovação com potencial e parlamentares defenderam a incorporação da tecnologia ao Sistema Único de Saúde. Repórter Marcela Diniz.
17: A Maspec Pen é uma caneta que identifica em mais ou menos 10 segundos células cancerígenas. Testada em cerca de 450 cirurgias para a retirada de 12 tipos de tumores, a tecnologia permitiu uma operação precisa, sem retirada de mais tecido do que o necessário, o que reduziu o tempo de recuperação dos pacientes, a necessidade de novas operações e também de quimio e radioterapias complementares. A invenção é da cientista brasileira Lívia Schiavinato Eberlin, formada pela Unicamp e que atua hoje na Baylor College of Medicine, em Houston, no estado americano do Texas. No Brasil, o Hospital Albert Einstein é o primeiro fora dos Estados Unidos a conduzir testes clínicos em pacientes com cânceres de pulmão e tireoide. Em audiência no Senado, Lívia Eberlin defendeu a incorporação da tecnologia ao Sistema Único de Saúde.
27: Todos os dias a gente recebe uma mensagem perguntando: Lívia, quando que estará disponível no SUS? E essa é a realidade que a gente precisa mudar, né? O acesso à tecnologia de ponta tem que ser para todos.
17: A senadora doutora Eudócia, do PSDB de Alagoas, que presidiu o debate, defendeu rapidez nas análises da Anvisa e da Comissão Nacional de Incorporação de Tecnologias no SUS, a Conitec, para que a caneta detectora de câncer possa ser oferecida nos tratamentos oncológicos da rede pública de saúde.
4: Enquanto o mundo volta as atenções para o futebol com a abertura da Copa do Mundo masculina nesta quinta-feira, o Brasil segue avançando nos preparativos para receber a Copa do Mundo feminina de 2027.
16: O Senado aprovou um projeto que estabelece regras para a isenção do ISS sobre serviços ligados à organização e à realização da competição. A medida busca garantir o cumprimento dos compromissos assumidos pelo país junto à FIFA para sediar o torneio. Repórter Pedro Pincer.
28: A medida não cria automaticamente o benefício, mas estabelece uma base legal para que os municípios decidam, por meio de legislação própria, se vão ou não adotar a desoneração. A adoção de incentivos fiscais costuma fazer parte desse tipo de acordo internacional, com o objetivo de garantir a estrutura necessária para a realização da competição. Para o relator, senador Romário, do PL do Rio de Janeiro, a realização da Copa no Brasil transcende a questão econômica.
29: Agora, na Copa Feminina, sem projetos e obras
0: Olimpíadas Faraônicas, estamos falando do mais importante, da essência do esporte, o legado social que ela deixará. Estamos falando de jovens e crianças que certamente irão se inspirar com as atletas e com a festa nos estádios.
28: O evento será disputado em Brasília, Belo Horizonte, Rio de Janeiro, São Paulo, Recife, Salvador, Fortaleza e Porto Alegre. O texto segue agora para a sanção presidencial.
16: Com edição de Paula Gromba e trabalhos técnicos de João Lira, o Jornal do Senado fica por aqui. Acompanhe agora as notícias da Câmara dos Deputados. Boa noite.
4: Boa noite e até amanhã.
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1: Relator apresenta nova versão à proposta que criminaliza a misoginia.
15: Projeto prevê redução de desigualdades regionais no tratamento do câncer.
1: Câmara pode votar adesão do Brasil a medidas contra a violência no trabalho.
15: Boa noite. A Câmara pode votar a adesão do Brasil à Convenção Internacional que prevê punições e reparações para assédio e violência no trabalho. O repórter Antônio Vital tem os detalhes da proposta.
18: Ganhou o regime de urgência e pode ser votado pelo plenário da Câmara a proposta que aprova a adesão do Brasil à Convenção da Organização Internacional do Trabalho, a OIT, com medidas contra violência e assédio no trabalho. O regime de urgência permite que o texto seja votado diretamente no plenário, sem passar pela análise das comissões permanentes da Casa. Mas a votação provocou discussão com críticas da oposição. A Convenção 190 da OIT é o primeiro tratado internacional a reconhecer o direito de todas as pessoas a um mundo de trabalho livre de violência e assédio. Os países que ratificarem o texto ficam obrigados a adotar medidas, como proibir violência e assédio contra trabalhadores e garantir reparação às vítimas e sanções aos autores. A Convenção considera violência e assédio baseados no gênero como práticas inaceitáveis e inclui o assédio sexual como violência praticada contra as pessoas em razão do seu sexo e gênero. Outro trecho estabelece que as medidas previstas na Convenção se aplicam à violência e assédio que ocorrem no trabalho, inclusive durante os deslocamentos do empregado. Deputados da oposição criticaram a adesão do Brasil à Convenção. Para o deputado Cabo Gilberto Silva, do PL da Paraíba, o texto pode acarretar punições aos empregadores, mesmo que a violência ocorra fora do ambiente de trabalho. Já o deputado Márcio Marinho, do Republicanos da Bahia, sugeriu alteração para que a expressão gênero seja interpretada como uma referência ao sexo da pessoa. O deputado Kim Kataguiri, do Missão de São Paulo, disse que os termos do tratado são vagos.
19: Obviamente, sempre se coloca palavras bonitas para tentar justificar enfrentamento a assédio, coisas que todos são favoráveis, mas quando você vai ver nas definições, você coloca aqui a violência e o assédio, a definição. Um conjunto de comportamentos e práticas inaceitáveis ou ameaças de tais comportamentos que sejam suscetíveis de causar dano econômico. O que é uma ameaça de um comportamento inaceitável capaz de causar um dano econômico?
18: A Convenção entrou em vigor em 2021 e até 2023 já tinha sido ratificada por 27 países, entre os quais a Inglaterra, Espanha, Itália, Uruguai, Peru e Argentina. Na Câmara, parecer pela aprovação do texto apresentado pela deputada Fernanda Melchiona, do PSOL do Rio Grande do Sul, não chegou a ser votado pela Comissão de Relações Exteriores. Ela citou estudos que indicam que uma em cada três mulheres afirma ter sofrido algum tipo de assédio sexual no ambiente de trabalho. Ao defender o regime de urgência para a proposta, a deputada Jaque Rocha, do PT do Espírito Santo, disse que a convenção amplia o combate à violência.
20: Essa ratificação, ela cria uma base internacional para fortalecer e ampliar os instrumentos de combate à violência e principalmente fortalecendo leis, como nós aprovamos aqui, que cria o programa Emprega Mais Mulheres, para dar mais suporte às medidas administrativas e de proteção no serviço público e privado.
18: Ainda não há data para votação no plenário da Câmara da proposta que aprova a adesão do Brasil à Convenção da OIT sobre combate à violência e assédio no trabalho. Da Rádio Câmara de Brasília, Antônio Vital.
3: Trabalho.
1: Alexandre Lindemaier, do PT do Rio Grande do Sul, celebra a aprovação na Câmara de proposta que acaba com a escala 6x1. O parlamentar afirma que a redução da jornada para 40 horas semanais representa um avanço para a qualidade de vida dos trabalhadores.
15: Alexandre Lindemaier critica projeto apresentado no Senado que permite regime flexível de trabalho com pagamento baseado nas horas cumpridas. Ele avalia que a medida ameaça direitos trabalhistas ao reduzir a previsibilidade de jornada, salário e descanso.
1: Enfermeira Rejane, do PCdoB do Rio de Janeiro, critica o que classifica como terceirização da saúde pública por meio das organizações sociais. Ela avalia que o modelo das chamadas OSs impõe metas e cobranças que precarizam o trabalho de profissionais responsáveis pelo cuidado dos pacientes.
15: Enfermeira Rejane defende a criação de uma CPI na Assembleia Legislativa do Rio de Janeiro para investigar a atuação das organizações sociais. Ela afirma que essas entidades adotam contratos marcados por pejotização, com relatos de salários atrasados e perda de direitos trabalhistas.
3: Desenvolvimento Regional.
1: Um pedido de vista adiou a votação de uma proposta que aumenta os repasses federais para municípios e cria fundos para as regiões Sul e Sudeste. A repórter Noelle Nobre tem mais detalhes da votação.
2: Um pedido de vista coletivo adiou para o próximo dia 17 de junho a votação da proposta de emenda à Constituição, que aumenta em um ponto percentual os repasses da União para o Fundo de Participação dos Municípios, o FPM. A proposta, em análise em comissão especial da Câmara, também cria fundos constitucionais de financiamento para as regiões Sul e Sudeste. O adiamento foi solicitado pelo deputado Reginaldo Lopes, do PT de Minas Gerais, um dos autores da PEC original, para que os parlamentares tenham mais tempo de dialogar sobre o texto elaborado pelo relator, deputado Arnaldo Jardim, do Cidadania de São Paulo. Lopes explicou.
5: E a ideia é que pudesse, então, construir uma transição para

0: estatal para prefeituras que lidam com custos operacionais crescentes. Além disso, o texto institui fundos para o Sul e Sudeste, destinando 1% da arrecadação federal para cada região financiar o setor produtivo local por meio de bancos regionais. O objetivo, segundo Arnaldo Jardim, é dar tratamento igualitário às regiões do país.
1: A região Nordeste já tem um fundo de desenvolvimento, a região Centro-Oeste também o tem, a região Norte tem um fundo de desenvolvimento e exatamente as duas outras regiões. As regiões Sul-Sudeste não têm.
0: O texto atual incorpora sugestões de outras propostas que tratam do assunto e estão sendo analisadas na Câmara. Da Rádio Câmara de Brasília, Noelle Nobre.
2: Economia. Beto Preto, do PSD do Paraná, apresentou o projeto de lei que prevê a extinção do Conselho Administrativo de Recursos Fiscais, o CARF. Ele argumenta que o modelo atual contribui para a demora no julgamento de processos envolvendo grandes débitos tributários.
3: O deputado apoia um novo sistema de contestação fiscal no qual os contribuintes tenham acesso mais célere à análise judicial de seus casos. Para Beto Preto, a ideia é modernizar os procedimentos e tornar a relação entre cidadãos e administração tributária mais simples e eficiente.
2: Agricultura.
4: Rafael Simões, do União de Minas Gerais, cobra do governo federal medidas contra a concorrência desleal no comércio de leite importado da Argentina e do Uruguai. O legislador afirma que produtores brasileiros estão decepcionados com a falta de ação por parte do executivo.
3: Rafael Simões destaca a força da pecuária leiteira do Brasil para a economia nacional. Ele também defende a aprovação de propostas que criem uma linha especial de renegociação de dívidas de produtores rurais afetados por eventos climáticos com o uso de recursos do Fundo Social do Pré-Sal.
2: Transportes.
4: Eduardo Bismarck, do PV do Ceará, pede ao DENIT medidas para aumentar a segurança na BR-304, no trecho que corta o município de Aracati. Entre as reivindicações estão a retirada de lombadas das pontes sobre o rio Jaguaribe e a adoção de alternativas que reduzam os acidentes.
3: O parlamentar também defende a implantação de uma rotatória e o reforço da sinalização no acesso às praias de Canoa Quebrada, Marjolândia e Quixaba. Segundo ele, as intervenções são necessárias para melhorar a mobilidade e acompanhar o crescimento do turismo na região.
2: Segurança Pública.
4: A relatora da proposta que criminaliza a misoginia apresentou ajustes ao texto principal que está em debate na Câmara. A expectativa é que o projeto seja votado ainda este mês no plenário, como informa o repórter José Carlos Oliveira.
5: A coordenadora do Grupo de Trabalho de Criminalização da Misoginia, deputada Tabata Amaral, do PSB de São Paulo, anunciou ajustes no projeto de lei sobre o tema, já aprovado no Senado e com possível votação no plenário da Câmara dos Deputados ainda neste mês, com relatoria da própria deputada. O texto original equipara a misoginia ao crime de racismo, o que a torna inafiançável e imprescritível. Tabata alterou principalmente a definição de misoginia.
6: A fim de preservar a uniformidade conceitual da legislação penal e processual penal sobre o tema, propomos a substituição dos termos ódio e aversão previstos no projeto para a caracterização da misoginia pelas expressões menosprezo ou discriminação em razão da condição de mulher.
5: Tabata Amaral afirmou que a aprovação da proposta será avanço civilizatório essencial. A misoginia é descrita como fenômeno estrutural profundamente enraizado em relações de poder, historicamente marcadas pela desigualdade de gênero. A deputada também identificou crescente disseminação de comunidades e redes de conteúdo na internet, associadas à chamada machosfera, que difundem narrativas de hostilidade ao feminino e promovem processos de radicalização, sobretudo entre jovens. Entre outros pontos, o novo texto de Tabata Amaral prevê suspensão temporária de conta ou perfil de internet que veiculem conteúdo ilícito.
6: A gente precisa aprovar esse texto ainda nesse mês, porque enquanto a gente não atualiza a legislação, a gente vai ter criminosos que não só se sentem à vontade, mas estão sendo autorizados todos os dias a dizerem que mulheres podem e devem ser assassinadas, podem

0: e devem ser humilhadas, podem e devem ser estupradas. É isso o que a gente quer combater.
1: Segundo a deputada, as audiências do grupo de trabalho da Câmara mostraram que o feminicídio é muitas vezes uma morte anunciada, precedida por violência verbal e simbólica. Tabata Amaral manteve a previsão de pena de 2 a 5 anos de reclusão e multa para crimes praticados em razão de misoginia, mas incluiu, entre os agravantes, o crime contra criança, adolescente e pessoa idosa ou com deficiência. O texto ainda poderá passar por novos ajustes até 16 de junho, quando será votado no GT e depois levado ao Colégio de Líderes e ao plenário, possivelmente na mesma semana, de acordo com a deputada.
0: E aí, fiquem muito à vontade nos próximos dias para me procurar, para que a gente possa ir ajustando e que traga, de fato, um consenso de todos os membros do nosso grupo de trabalho.
1: Tabata Amaral também definiu propostas prioritárias complementares ao projeto de lei principal. Duas já estão formalizadas e tratam do enfrentamento à violência digital contra as mulheres. A outra proposta é um anteprojeto sobre investigação e atendimento das vítimas de ato de misoginia, com medidas de prevenção à violência doméstica e familiar contra a mulher. A deputada Talíria Petroni, do PSOL do Rio de Janeiro, manifestou otimismo quanto à rápida aprovação dos textos no Congresso.
2: Tem muitas diferenças que constituem as deputadas da bancada feminina, mas tem também muitas coisas que nos unem. E, lamentavelmente, a violência é uma delas. 367 meninas menores de 18 anos foram vítimas de feminicídio nos últimos 5 anos. Uma vida inteira interrompida pelo feminicídio. Isso é chocante num país que, infelizmente, todo ano mata quase 1.500 mulheres por serem mulheres.
1: O grupo de trabalho ainda apresentou uma indicação ao Ministério das Mulheres para a regulamentação de medidas de prevenção e enfrentamento à violência digital contra a mulher, além de ações preventivas em articulação com os órgãos federais. Da Rádio Câmara de Brasília, José Carlos Oliveira.
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4: Política. Rogério Correia, do PT de Minas Gerais, exige apuração sobre documentos divulgados por reportagem a respeito de pagamentos do Banco Master ao filme Dark Horse, ligado à trajetória do ex-presidente Jair Bolsonaro. Ele afirma que o material indica repasses em dólar entre 2025 e 2026.
5: Rogério Correia questiona a origem dos recursos envolvidos. O deputado pede investigação sobre uma possível conexão entre as transferências feitas ao projeto cinematográfico e verbas da Previdência dos Servidores do Estado do Rio de Janeiro.
4: Coronel Crisóstomo, do PL de Rondônia, elogia a postura dos políticos da direita diante dos desafios enfrentados pelo Brasil. Ele afirma que os parlamentares de oposição têm contribuído para o fortalecimento da segurança pública, do agronegócio e de valores ligados à família.
5: Coronel Crisóstomo acrescenta que o país também precisa de mudanças na condução da economia para evitar mais pressão sobre a população. O país também precisa de política econômica do governo federal, citando o editorial da imprensa que alerta sobre o aumento de gastos públicos.
4: Ricardo Maia, do MDB, faz um balanço de sua agenda no interior da Bahia, destacando encontros com lideranças políticas e comunidades locais. Ele afirma que sua presença nos municípios fortalece o diálogo com a população e permite acompanhar de perto as demandas regionais.
5: Ricardo Maia também ressalta a participação em inaugurações e visitas a obras em andamento. Ele defende que a atuação no interior é fundamental para contribuir com ações voltadas ao desenvolvimento local e à melhoria da qualidade de vida da população.
4: Saúde. A Comissão de Finanças e Tributação da Câmara aprovou proposta para ampliar o combate ao câncer e a assistência aos pacientes, reduzindo as desigualdades regionais de acesso ao tratamento. A repórter Sofia Peçanha tem os detalhes.
6: A Comissão de Finanças e Tributação da Câmara dos Deputados aprovou a criação de um Programa Nacional para Combate ao Câncer. Originalmente, o projeto estabelecia o Fundo Nacional de Combate ao Câncer e de Assistência a Portadores. Mas, por recomendação do relator do texto, deputado Merlong Solano, do PT do Piauí, a comissão optou por substituir o fundo pelo Programa Nacional de Combate ao Câncer e de Assistência a Portadores. Entre as prioridades previstas estão a prevenção e o diagnóstico precoce da doença, a ampliação do acesso aos serviços de oncologia, a qualificação de profissionais de saúde e apoio à pesquisa científica. Se a proposta for transformada, a Secretaria da Saúde deverá regulamentar o programa e definir as ações necessárias para sua implementação. Segundo Merlong Solano, ações de prevenção e diagnóstico precoce são fundamentais para aumentar as chances de sucesso no tratamento.
7: A gente sabe que o câncer é uma das enfermidades que mais agrava a vida das pessoas, mas felizmente ele cada vez mais tem cura, desde que haja cuidados preventivos e tratamento rápido, até mesmo precoce, se for possível, melhor. O que implica na montagem de toda uma rede de informação e de diagnóstico precoce.
6: O texto também determina que o programa prioriza a redução das desigualdades regionais no acesso aos serviços oncológicos. O relator afirma que a intenção é reduzir a necessidade dos pacientes se deslocarem longas distâncias para realizar exames, consultas ou tratamentos especializados.
7: Também no projeto, a gente estabeleceu a necessidade do Ministério dar especial atenção à descentralização dessa rede, no sentido de diminuir a desigualdade regional que existe em relação ao acesso ao tratamento do câncer.
6: A criação de um Programa Nacional de Combate ao Câncer será analisada agora pela Comissão de Constituição e Justiça, antes de seguir ao Senado. Da Rádio Câmara de Brasília, Sofia Peçanha.
8: Direitos Humanos.
5: Robinson Faria, do PP do Rio Grande do Norte, quer impedir a aplicação de punições baseadas na lei do silêncio em situações relacionadas a comportamentos de pessoas com transtorno do espectro autista. A ideia é evitar constrangimentos contra famílias atípicas.
9: Robinson Faria afirma que a proposta surgiu após o relato de uma mãe de crianças autistas que teria sido ameaçada e intimidada em seu condomínio. Para o deputado, é papel do Legislativo garantir mais respeito às necessidades das pessoas neurodivergentes e de seus familiares.
5: Termina agora o Jornal Câmara dos Deputados, produzido pela Rádio Câmara, com trabalhos técnicos de Wellington Teles e a apresentação de Val Monteiro e Luciana Vieira. Uma boa noite para você.
9: A Voz do Brasil está de volta amanhã. Boa noite.
8: 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Boa noite.

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Muito bem, boa noite, Francisco Beltrão. Alô, você ligadinho aqui na Nauin FM 106,3. Hoje é quinta-feira, dia 11 de junho de 2026. São 20 horas mais 5 minutinhos. A partir de agora está entrando no ar, está entrando no seu rádio o programa Agito 106 por aqui. Lembrando que hoje é quinta-feira, é dia de TBT, tá bom? Eu sou o Café, te faço companhia até as 22 horas. Levando pra você muita música, levando pra você muita diversão, interação e, claro, matando muita saudade por aqui. Porque, como eu disse, hoje é quinta-feira, é dia de TBT, é dia de matar saudade. A gente vai rodar por aqui aquelas que você quase esqueceu. A gente vai tirar a poeira do monte de música aqui e rodar pra vocês, tá legal? Olha, lembrando também, falando e avisando, né? Que hoje vamos ter um especial. Vamos rodar por aqui o DVD do Bob Michael Show, ele que é o rei do flashback, considerado o rei do flashback no Brasil, e a gente vai rodar o DVD na íntegra, e já convidando a você ouvinte que você pode conhecer esse DVD através do YouTube, tá bom? 20 horas mais 6 minutinhos, o WhatsApp tá liberado pra você indicar sua música, pra você indicar sua saudade por aqui, tá? 469-8822-3529. Você pode indicar por aqui o seu TBT, pode indicar por aqui a sua música, mandar o seu recadinho, enfim. É isso aí, tá bom? E a primeirinha de hoje é com Two Brothers. É, o Two Brothers vem chegando pra cantar assim, ó. Dream Switch. Boa noite!

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1: Muito bem, 20 horas mais 25 minutinhos, é o Agito 106 na sua rádio Anauim FM, 106,3, há 23 anos é a queridinha de Francisco Beltrão, há 23 anos levando muita música, informação, muita interação, entretenimento, enfim, há 23 anos fazendo parte da sua vida, é a sua rádio em todo lugar, tá bom? Esse é o Agito 106, eu sou o Café e faço companhia para você até as 22 horas por aqui. Lembrando que você pode participar da programação através do WhatsApp 469-8822-3529. Pode mandar sua mensagem para cá, o seu pedido musical. Pode mandar para cá também a sua homenagem, enfim, o seu recadinho, tá? Lembrando que hoje é quinta-feira, dia de TBT e a gente tá matando a saudade por aqui. Como foi esse super bloco aí, né? O Cidade Negra com esse super som de 1999, com a música Firmamento por aqui. Antes ainda teve o Roupa Nova. É, o Roupa Nova também cantou por aqui. Também a Farnal Bloods, música de 1992, What's Up. E começamos todas por aqui com o Two Brothers, Dreams Witch. Olha, eu vou para um rápido break por aqui, os apoiadores culturais. Na sequência, eu vou voltar, a gente vai trazer aquele especial do Bob Michael. É, serão dois blocos inteirinhos aí com ele, né? Vamos lá, vamos para os nossos apoiadores culturais e já eu estou de volta com mais música. Não sai daí.
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2: 8:30.

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3: 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Olha, são 20 horas mais 30 minutinhos, 8h30 por aqui. Esse é o Agito 106 na sua Nauin FM, 106,3. Há 23 anos é a queridinha de Francisco Beltrão, há 23 anos. Fazendo parte da sua vida, a sua rádio em todo lugar, né? Hoje no Agito 106 a gente está com um especial TBT, né? Na quinta-feira por aqui é só saudade, a gente roda aquelas músicas que marcaram épocas, aquela música que fez parte da sua vida, que te traz boas recordações, né? Porque afinal de contas, recordar é viver, isso mesmo. E olha, falando em recordar e viver, este é o nome do DVD do Bob Michael Show, considerado o rei do flashback no Brasil. Ele lançou esse DVD aí, está disponível no YouTube há menos de 10 dias, né? 9 dias, para ser bem exato, está disponível no YouTube o DVD completo. E agora nós vamos curtir na íntegra esse DVD. Serão dois blocos inteirinhos aqui no programa Agito 106 com o DVD do Bob Michael. Você vai curtir inteirinho aí na sua casa, no seu rádio, aí no seu carro. Você que tá trabalhando, vai trabalhar com música boa. Você que tá em casa, vai curtir muita música legal agora. Você que tá no carro, ouvindo a 106,3, a Nauin FM, você vai entrar numa viagem. Você vai entrar na máquina do tempo. Você vai entrar num túnel do tempo por aqui. Porque, afinal de contas, a gente vai curtir muita música boa. Dois blocos inteirinho com o rei do flashback no Brasil, Bob Michael, com o DVD Recordar é Viver, esse super show, Recordar é Viver, e você vai curtir na íntegra, tá bom? Vamos começando por aqui assim...

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